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4: Dez e quatro.
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Abra lá no livro do profeta Jeremias, capítulo 1, versículo 6. Tá tudo bem? Glória a Deus. Livro do profeta Jeremias, capítulo 1, versículo 6. Tô vendo que vocês estão animados. Isso é muito bom. O que a igreja mais carece é de gente animada. Tô gostando de ver, até eu tô me animando. Porque o ânimo é contagiante, né? Contagia. Às vezes você vê um auditório triste, o pregador já fica triste. O pregador fala: o que eu vou fazer para levantar esse auditório, meu Deus? Aí quando você encontra um auditório assim animado, você fala: glória a Deus, não vou precisar fazer nada, o povo já está lá na presença de Deus. Que bom. Isso facilita muito a vida do mensageiro. Gostaria que vocês estivessem sempre assim em todas as igrejas da Paz e Vida. Pastor, encontrar no altar um povo bonito, sorridente. Vem cá, vocês não estão gostando da minha roupa? Eu estou achando que... Eu acho que vocês não estão sorrindo, acho que vocês estão rindo. Que eu nunca vi tanta gente sorridente olhando para mim. Minha roupa está feia, é isso? Ah, meu cabelo está despenteado. É alegria mesmo? Poxa, que bom. Glória a Deus. Está me fazendo muito bem o teu sorriso. Então vamos lá, livro do profeta Jeremias, capítulo 1, versículo 6. Onde olha, tem gente sorrindo, que maravilha. Então disse eu: ah, Senhor Yahvé, eis que não sei falar, porque sou uma criança. Vou ler de novo. Então disse eu: ah, Senhor Yahvé, eis que não sei falar, porque sou uma criança. Agora eu leio e cada pessoa que está comigo aqui na sede nacional da Paz e Vida repete em seguida. Vamos lá. Então disse eu: ah, Senhor Yahvé, eis que não sei falar, porque sou uma criança. Amém. Glória a Deus. Glória a Deus. Glória a Deus. Isso. Oh, glória. Vamos aplaudir e glorificar mais o nosso Deus. Esse é o povo que vai contagiar a terra. O inferno não tem como resistir um povo animado desse jeito. Oh, glória, glória, glória. Ah, Senhor Yahvé. Senhor Yahvé. Vem agora e tome o lugar do pregador, porque eu não sei falar, Senhor. Ah, Senhor, eu sou como uma criança, eu não sei falar. Vem agora e tome o lugar do profeta, do mensageiro. Fale o Senhor agora, envia a tua palavra com poder e autoridade, e que a tua palavra vá e produza o resultado para o qual está sendo mandada, em nome do Senhor Jesus. Diga amém, Jesus.

Quem tiver lugar pode sentar. Glória a Deus. Tem muito poder percorrendo essa igreja. Dá para sentir esta unção, este poder que está pairando sobre a igreja. Dá para sentir a onda de poder que vai percorrendo. E você vê como que é o mar? O mar é assim, ele empurra a água para a praia. E naquele momento a praia empurra a água de volta, não é? Aí fica aquele vagalhão que vai e volta. É assim a onda do mar. Assim também é o poder de Deus. Está fluindo um poder de Deus aqui do altar, que percorre todo o auditório, e este poder retorna aqui para o altar, inunda o pregador e volta para o povo de Deus, inunda o povo de Deus e volta, e inunda o pregador. E é esse vai e vem constante, é esse poder que vai e volta. Oh, glória! O profeta Jeremias era jovem ainda, e Deus falou com ele, e já foi lhe dando credenciais, já foi mostrando quem ele era. Deus já foi dizendo, antes que você fosse formado no ventre da tua mãe, eu já te conhecia. E eu estava vendo outro dia aquele canal, o National Geographic. Você já viu esse canal? Passa muito assim, vida animal, bichinhos, ciência. Eu adoro aquele canal. Adoro não, né? Eu amo aquele canal. Adorar só adora a Deus. Mas é um canal gostoso de ver, porque mostra tanta criação ali, tanta inteligência, tanta sabedoria. E eu estava vendo um programa que mostrava o óvulo de uma mulher, como que ele é, e quando entrava o espermatozoide na mulher, e ele ia nadando, né? Milhões de espermatozoides, como se fosse assim um girino, sabe aquele filhotinho de sapinho, com uma cauda, e ele vai rodando a cauda dele como se fosse uma hélice, e ele vai nadando. E eles, ali no escuro do ventre, hein? No escuro, totalmente escuro, eles sabem para que direção devem nadar. Sabem o que devem encontrar, e todos eles querem encontrar. E é interessante que o corpo da mulher tem uma série de células de defesa que servem para atacar a infecção. Quando tem um vírus no útero da mulher ou no aparelho reprodutor da mulher, ela tem células de defesa que atacam os corpos estranhos. Então, os espermatozoides, eles são perseguidos nessa hora pelas próprias células que querem impedir os invasores. Mas eles têm que chegar lá. E no escuro eles vão enfrentando as barreiras, muitos não conseguem. Mas eles vão nadando, movendo aquela cauda como se fosse uma hélice e tentam nadar depressa. E eu fico olhando aquilo e falo, meu Deus, que coisa impressionante. Aí quando finalmente chegam no óvulo, eles ficam que nem um peixinho beijando o pão, ficam tentando entrar no óvulo, não é? Eles ficam dando cabeçadas no óvulo até encontrar o lugar certo para entrar. Mas todos estão em volta tentando, no escuro, dando aquelas cabeçadas no óvulo. Um só vai conseguir entrar. E quando este um consegue a abertura correta, quando ele consegue colocar a cabeça dele no óvulo, o óvulo da mulher tem espécie de braços, mãozinhas, eu estou simplificando para você, um monte assim em volta.

Quando um espermatozoide consegue entrar no óvulo, aí o óvulo da mulher pega todas aquelas mãozinhas que estavam abertas, esperando, né? Esperando aquele que iria fecundar o óvulo. Quando um consegue, aquelas mãozinhas todas se recolhem como se fechassem e dissessem: agora aqui ninguém mais entra. Aí só um conseguiu. De 120 milhões de espermatozoides, só um conseguiu. Aí nós já somos especiais a partir dessa hora, amados. Você sabia que você deixou para trás 119.999.999 e só você conseguiu no escuro do ventre? Sabe por que você conseguiu? Porque você já era escolhido de Deus antes que te formasses no ventre da tua mãe. Uma escolha planejada por Deus. E vou dizer uma coisa maravilhosa. Ali no escuro do ventre, entre milhões de concorrentes, Deus te deu uma mãozinha. Porque Ele queria uma pessoa com as tuas características, que mais tarde Ele iria se revelar, como Ele está fazendo com Jeremias aqui, ó. Deus queria formar uma pessoa com a tua personalidade, com o teu jeito, com a tua inteligência, com a tua paciência, com a tua impetuosidade e até com os teus defeitos. Deus queria uma pessoa assim como você para um projeto muito grande. Ele descartou todos os outros concorrentes que estavam no útero da tua mãe e favoreceu você. E quando você conseguiu penetrar lá no óvulo, o próprio óvulo fechou as mãos e abraçou o óvulo, fechou todas as aberturas e disse: aqui ninguém mais entra. O escolhido de Deus já chegou. Aí Deus foi ali no útero da tua mãe te formando, e é maravilhoso isso. Releia comigo: antes que eu te formasse no ventre, eu te conheci. Como é que Deus consegue ver a diferença entre 120 milhões de espermatozoides? Como Ele conseguiu ver a diferença? A diferença entre você e os demais. Ele já te conhecia. E aí Ele foi te formando lá dentro. Lá dentro. E olha a palavra: e antes que saísses da madre, antes dos 9 meses se completarem, e pode ser que algum de vocês aí até nasceu de 7 meses, mas antes de você sair da madre, Deus já tinha te santificado. Que quer dizer eu já tinha te santificado? A palavra santo quer dizer separado. Ele já tinha te separado. Deus já tinha te escolhido, meu amado, minha amada. Deus já demonstrava um plano na tua vida. Neste exato momento, Deus declara a Jeremias: para que ele, o Senhor, o tinha separado? Para ser profeta. E o que é um profeta? É uma pessoa que abre a boca para Deus usar. O profeta não fala de si mesmo. O profeta, ele transmite a mensagem. Te dei como profeta para todas as nações. E esta palavra nações quer dizer todo tipo de gente. Nós temos aqui nessa cidade, e nós temos aqui no nosso país, todas as nações do mundo. Nós temos todo tipo de descendência, todo tipo de raça, todo tipo de gente. Nós temos aqui uma nação cheia de nações. De modo que a chamada que Deus fez na tua vida não significa ir pregar

em outros países do mundo, pegando navio e avião e viajando, mas Deus te deu aqui mesmo, para todas as nações que há dentro desse país, pessoas de todas as raças e de todos os tipos que estão morando no Brasil. Te dei por profeta. O teu nascimento, amados, é exatamente isso aqui, ó. Um presente de Deus. O Senhor está dizendo: eu te dei por profeta para todas as nações. Foi por isso que Deus te gerou. Ele te deu por profeta, como um presente para este mundo. Deus te deu a esta geração para que você falasse das coisas de Deus. E muitos de vocês aqui já passaram pela morte e estiveram perto da morte. Não precisa nem me contar, porque eu sei. Eu sei que muitos aqui quase foram abortados. Muitos aqui quase ficaram na maternidade. Muitos daqui quase morreram na infância. Muitos daqui quase morreram na adolescência. E muitos daqui ainda estão em perigo de morte. Mas a palavra que Deus está dizendo para você é esta também, que está no versículo 8: não temas, porque eu sou contigo para te livrar, diz o Senhor Todo-Poderoso. Ele já te cuidava quando você estava no escuro do ventre. E Deus não abandonou a missão que Ele tem na tua vida. Ele te gerou com um propósito, para te dar a esta geração como profeta. Porque você tem uma coisa que a maioria das pessoas não tem aí fora: uma sensibilidade com Deus, uma comunhão indescritível, um mistério que as pessoas do mundo não conseguem compartilhar. Mas há em você uma inclinação para Deus, há em você uma inclinação para as coisas de Deus, há em você uma inclinação para a palavra de Deus, há uma inclinação em você, um amor, uma busca, um constante suspirar pelas coisas de Deus. Foi por isso que Ele te escolheu entre milhões, antes de você nascer, Ele te escolheu, porque Ele sabia que a tua alma iria suspirar pelas coisas de Deus, que você teria essa ligação misteriosa com o céu, uma inclinação que ninguém tem. E Deus te preparou para esse trabalho. E o que é mais interessante nisso tudo é que tanto eu como você não nos sentimos capazes para esta tarefa. Nós achamos que não temos condição. Nós reagimos como Jeremias reagiu. E o tempo todo pensamos desse jeito. E eu vou dizer e confessar uma coisa para você, que até hoje, eu não sei falar, e não falo isso para dizer média alguma, eu tenho dentro de mim um receio grande, eu tenho dentro de mim um temor de não saber falar, eu tenho muito temor dentro de mim de chegar diante da minha geração e não saber o que falar, de encontrar pessoas aqui ávidas para ouvir alguma coisa, e eu tenho receio de não saber falar, eu tenho receio de me perder, eu tenho receio de não saber transmitir, eu tenho receio por causa da minha limitação. Ainda hoje eu sinto isso, agora mesmo eu sinto isso. Por isso que entendo tão bem o lamento, o clamor, o suspirar de Jeremias, quando ele disse: ah, Senhor Yahvé,

Eis que eu não sei falar, porque sou uma criança. E a gente acha que não sabe falar. A gente acha que não vai ter condições de falar. E várias vezes você já foi convidado a falar, já teve oportunidade de falar, seja numa situação particular com alguém, ou numa situação em público, na igreja. Você já teve oportunidades para falar no trabalho, na escola, ou no seu grupo, e você teve a chance de falar, e você sentiu receio de não saber falar, de não encontrar a palavra. Jeremias dizia: Senhor, nem vem, nem vem, porque eu não sei falar, e eu não sei falar porque eu sou uma criança. E pode um homem como eu achar hoje que eu sou como uma criança? Perfeitamente, permanentemente, inseguro como uma criança. Como você muitas e muitas vezes se sentiu inseguro, sem condições de saber falar. Será que eu vou falar direito? Eu vou dizer uma coisa a você. Quando eu recebi o chamado de Deus, eu estava numa igreja como aquelas pessoas que estão lá na porta, atrás de uma multidão, de pé. O pregador naquela noite era o meu tio Jaime Palharim, grande evangelista, grande pregador. E ele nem sabia que eu estava lá na porta, escondido atrás das pessoas, ouvindo a mensagem e impactado pela mensagem. Ouvindo a mensagem, comendo a mensagem. Aquela unção falando comigo. De repente eu ouvi uma voz que me disse assim: você está vendo o trabalho que ele está fazendo? Eu estou te chamando para fazer o mesmo trabalho. E eu ouvi esta voz, e na mesma hora, lá no altar, o meu tio parou a pregação, apontou na direção que eu estava, e ele disse: o Espírito Santo está me mostrando que agora ele está chamando alguns jovens para fazer o mesmo trabalho que eu faço. Aí eu caí de quatro, nunca tinha visto um negócio desse em igreja nenhuma. Nunca vi uma confirmação tão rápida. Achei que por causa disso seria fácil pregar. Achei que por causa disso seria fácil falar. Aí eu comecei a comer a palavra. Fui fazendo que nem Jeremias fez aqui. Vai comigo no capítulo 15, ó. Vai comigo no capítulo 15, no versículo 16. Achando-se as tuas palavras, logo as comi. Eu comecei a comer a palavra. Eu peguei o Novo Testamento, eu lia no ônibus, eu lia na rua, eu lia no intervalo de almoço, eu lia de noite, eu lia de manhã. Todo intervalo eu lia, achando-se as tuas palavras, logo as comi. E a tua palavra foi para mim o gozo e a alegria do meu coração, porque pelo teu nome me chamo, ó Senhor Deus dos exércitos. Eu me sentia comendo a palavra de Deus, vinha aquele gozo, aquela alegria, inspiração. E eu pensava: quando o pastor na igreja me der uma oportunidade, eu já sei o que eu vou falar. Aí eu ficava só esperando, só esperando. Até que em um determinado momento o pastor me chamava para falar alguma coisa. Aí eu ia todo contente. Ah, vou falar. Aí eu li o versículo, abri a boca e não saía nada, nada, nada. Nada do que o Espírito Santo tinha me mostrado. Ou seja, as coisas estavam na minha cabeça, estavam no meu coração, mas não estavam na minha boca. Não havia coordenação entre aquilo que o Espírito Santo colocava na minha cabeça e no meu coração com a minha própria boca. Não havia coordenação. Eu não conseguia coordenar aquilo que o Espírito Santo me mostrava com aquilo que eu precisava dizer, de modo que saía tudo errado. E eu descia, eu ia para casa, eu chorava, e eu falava: ah, meu Deus, eu não sei falar. E eu chorava, eu não sei falar. E eu chorava, eu não sei falar. E eu fiquei com esse trauma muito tempo. Aí eu comecei a orar: meu Deus, me dá uma palavra.

Coloca a tua palavra na minha boca. Põe a tua palavra na minha boca, Senhor. Põe a tua palavra na minha boca. Me dá o dom da palavra, me ensina a falar. Abre o meu entendimento, me dá o dom da palavra. E eu fiquei pedindo, pedindo. Aí eu achava que eu tinha recebido. Eu ia pregar todo contente. Reunião ao ar livre, na praça. Recebi a oportunidade. Um monte de coisa na cabeça, um monte de coisa no coração, mas nada na boca. E eu falava, não é possível, não é possível. Eu achava que eu tinha chamada para pregar, mas eu não tenho. Senhor, eu não sei falar. Senhor, eu não sei falar. Me ensina a falar, me ensina a falar, me ensina a falar. E eu tinha tanto medo que eu só pedia isso. Me ensina a falar, Senhor, me ensina a falar. Me dá o dom da palavra. Até que aconteceu comigo o que está aqui no versículo 9. E estendeu o Senhor a mão, tocou-me na boca e disse-me o Senhor: eis que ponho as minhas palavras na tua boca. Eu vou dizer isso para você. O mesmo Senhor que estendeu a mão e colocou a palavra na minha boca, hoje Ele está dizendo tudo isso. Antes que eu te formasse no ventre da tua mãe, eu já te conheci. E antes que saísse da madre, eu já tinha te separado para estas nações. E eis que agora eu toco na tua boca e eu coloco a minha palavra na tua boca. Não digas eu sou uma criança, porque onde quer que eu te mandar irás, e tudo que eu te mandar falar, assim falarás. Aí o profeta fica o tempo todo na dependência de Deus, o tempo todo na dependência. Quando eu tento pregar e sinto que não saiu como o Espírito Santo tinha colocado no meu coração, eu volto aos pés do Senhor e continuo dizendo: Senhor, me dá o dom da palavra, renove-me o dom da palavra. Não estou satisfeito, Senhor, eu quero mais, eu quero mais. Deus, quando chamou Moisés, uma das desculpas mais convincentes que, se ele tivesse dado para mim, se eu estivesse fazendo uma seleção de candidatos, alguns dos pastores fazendo uma seleção de candidatos, e se você visse alguém e fosse entrevistar alguém, e a pessoa te desse a desculpa que Moisés deu para Deus, na hora você aceitaria. Porque Deus falou: Moisés, eu te chamei para você tirar o meu povo do Egito. Você vai tirá-los da escravidão. Eu te escolhi para isso. A desculpa mais convincente que Moisés deu para Deus para garantir que ele não era a pessoa foi esta: Senhor, eu não posso, porque eu tenho a língua pesada. Já pensou estar selecionando aqui um pregador? Estou selecionando aqui um candidato a dirigir uma igreja da paz e vida. Pega uma pessoa de boa aparência, boa presença, não é? Pois é, meu filho, Deus tem um plano na tua vida. O Senhor acha mesmo? Eu diria: vamos orar. Ao que me consta, Jeremias não era gago.
mas ele também não sabia falar. Aí a resposta que Deus deu para Moisés, e o que Deus fez na vida de Jeremias e na vida de tantos outros, é a resposta que ele está dando a você, que se acha uma pessoa incapaz de pregar, que se acha uma pessoa que não tem o dom da oratória e nem sabe falar. A resposta de Deus para você é a mesma que ele deu para Moisés. Eu te pergunto, diz o Senhor, quem foi que fez a boca do homem? Quem foi que fez a boca do mudo? Está escrito que o Senhor Jesus tocava na língua do mudo e a sua língua saltava, glorificava a Deus e falava. Jesus fazia isso. Em algumas ocasiões, ó, ele ia um pouquinho além do que ele tinha feito aqui com Jeremias. Aqui está escrito: e tocou-me na boca com a sua mão. Às vezes Jesus fazia até além, conforme o caso mais grave, né? Jesus fazia assim, ó, olha para mim. Molhava o dedo dele, assim, ó, na língua dele, e tocava na língua do mudo, na língua de quem não sabia falar. Hoje há aqui, com certeza, a presença gloriosa do Senhor Jesus. Tão absoluta, tão real, como nós estamos nos vendo agora. E o Senhor Deus está confirmando que te escolheu desde o ventre da sua mãe. E ele está complementando a mensagem dizendo: eu toco na tua boca e coloco a minha palavra na tua boca, e se for necessário, eu toco na minha própria língua e toco na tua língua, e a tua língua vai falar como a minha língua, e a tua boca será uma com a minha própria boca, e tu falarás aquilo que eu te mandar. Há poder de Deus passando agora. Eu quero que você aproveite isso. Eu quero que você aproveite a unção do Senhor Jesus. Eu quero que você aproveite agora a unção do Espírito de Deus. Eu quero que você creia e veja pela fé que o Senhor está estendendo a mão e tocando na tua boca. Glória. O Espírito Santo está me mandando ficar quieto para ele agir.

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Ainda veio a mim a palavra do Senhor dizendo: que é que vês, Jeremias? E eu disse: vejo uma vara de amendoeira. E disse-me o Senhor: viste bem, porque eu velo sobre a minha palavra para cumprir. Oh, glória! Glória! Oh, glória! Oh, glória, glória! O Senhor vela pela sua palavra para cumprir. Vamos aplaudir, aplaudir, aplaudir o Senhor, porque Ele está cumprindo a palavra na sua vida. O plano que Ele estabeleceu para a tua vida, desde antes que Ele te formasse no escuro do ventre da tua mãe. Pregador, pregadora, profeta, oh glória, mensageiro, mensageira do Senhor, embaixador aqui na terra, representante da maior autoridade do universo. Olha, ponho-te neste dia sobre as nações e sobre os reinos, para arrancares e para derribares e para destruíres e para arruinares e também para edificares e para plantares. Autoridade espiritual que o Senhor te concede. A nossa guerra não é contra a carne e o sangue. Por isso, quando Ele te dá autoridade para arrancar, é para arrancar Satanás do lugar que Ele mesmo se entronizou. E para derribares, é para derrubar toda a força do inimigo. E para destruíres, para destruir toda a obra de adversário, toda a obra de feitiçaria, toda

0: obra de macumbaria, toda obra das trevas, e para arruinares, é para arruinar os planos do inferno, é para arruinar todo o intento do diabo, é para isso que você está colocado na terra. E também para edificares e para plantares, nós somos este aqui que o Senhor está declarando que nós somos, também para edificar e para plantar. O que, que nós vamos edificar? A obra do Senhor. O que nós vamos plantar? A palavra poderosa de Deus. E nós temos condição de plantar esta palavra, porque o Senhor Deus já plantou esta palavra na tua boca. Oh, glória! A tua boca é labaredas de fogo. A tua boca tem poder. Quando você fala, a palavra vai. É palavra de profeta, é palavra de Deus. Deixa o vagalhão do poder continuar fluindo agora. Deixa o vagalhão do Espírito Santo continuar fluindo. A onda de poder do Espírito de Deus vai e volta, vai e volta. Seja banhado, seja banhada neste poder sobrenatural de Deus. Continua, porque é vagalhão de poder. Continua dando liberdade ao Espírito de Deus. Eis que eu toquei na tua boca hoje. A tua mente, o teu coração e a tua boca estão em perfeita harmonia para falar tudo aquilo que o Senhor tem ordenado que você fale. Oh, glória!
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1: 10:55.

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5: Onze e quatro.

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5: A oração da noite, baseada no Salmo 91. Aquele que habita no esconderijo do Altíssimo, à sombra do Onipotente descansará. Meu Deus e meu Pai, boa noite. Eu me coloco em oração neste momento, no recanto da minha mente e coração, onde o Senhor tem morada, e peço que a tua sombra me cubra, pois no local onde o Senhor se faz presente, é um local onde me sinto seguro. Na intimidade da minha alma, com a sua presença, eu me coloco sob a tua sombra, que me refrigera. Me dá alívio, descanso e paz. Protegido por ela, me sinto seguro. E diante de todo o poder que só tu tens, eu me entrego ao descanso e à regeneração de tudo na minha vida. Direi do Senhor, Ele é o meu Deus, o meu refúgio, a minha fortaleza, nele confiarei. Ao fazer morada no teu esconderijo, eu me sinto seguro. A minha força vem de

Por isso peço que me carregue, me recarregue. É aqui onde quero estar. É aqui onde preciso estar para poder me revigorar. Pois na hora em que precisar sair, não irei estar da mesma forma que entrei. Minha confiança está toda depositada em ti. Com seu olhar de infinito amor, me fita os olhos e faz me entregar de corpo e espírito. Estou entregue em tuas mãos, pois eu confio e confiarei. Sei que tudo tu podes mudar. Tem poderes para isso. Porque ele te livrará do laço do passarinheiro e da peste perniciosa. As ciladas da vida não vão mais me prender. As armadilhas dos caminhos não me manterão afastado da tua presença, pois estarei atento e vigilante para não permitir que nada nem ninguém possa me afastar do teu amor. As corrupções morais, físicas, as mentiras, as covardias, as más línguas, os pecados não me prenderão, pois tu me libertas de tudo isto no poder do teu santo nome. Pessoas desonestas, mal intencionadas, maldosas, não prevalecerão. Nenhuma enfermidade, perigo, violência, acidente, devastação, nada disso me atingirá, pois minha morada é junto a ti, sob tua sombra. Ele te cobrirá com suas penas, e debaixo das suas asas estarás seguro. A sua verdade é escudo e broquel. Pois assim me sinto, debaixo de tuas asas, protegido, guardado, amado. É esse sentimento que quero trazer para este momento de proteção. Que me sinta seguro e aquecido sob as penas das suas asas. E que prevaleça a justiça na minha vida. A verdade se faça presente e seja a minha defesa. A minha defesa e proteção é a verdade e a justiça. O Senhor, que é o justo juiz, defende minhas causas e impede que seja injustiçado, desonrado e desrespeitado. Não temerás espanto noturno, nem seta que voe de dia, nenhuma treva, nenhuma escuridão fará abalo na minha vida. A luz de Cristo ilumina a escuridão que possa me rondar e existir na minha vida. A luz de Cristo ilumina os caminhos para a minha vida, minha família, meu trabalho, minha saúde, minhas finanças, minha mente. Onde faço abrigo é um local de segurança e repouso. A escuridão não encontra morada sob a luz de Cristo. Que os perigos da vida não tenham a mim como um alvo. Todas as formas de violências, perigos, perturbações, influências negativas não me acertem, não me atinjam e nem me ofereçam perigo algum. Nem peste que ande na escuridão
nem mortandade que assole ao meio-dia. Não temo tramas nem planos contrários a mim. Os que maquinam para me atingir não terão sucesso, pois reafirmo, eu confio em Deus. Fortaleça a minha saúde, para que eu possa seguir de pé, lutando e batalhando a minha vida, o meu caminho. Para isso, a saúde é essencial. Com a tua proteção, poderei seguir em frente fortalecido, não sendo tocado por nenhuma enfermidade grave, que me impeça de alcançar as grandes coisas que tens preparado para mim e que só o Senhor é conhecedor. 1.000 cairão ao teu lado e 10.000 à tua direita, mas tu não serás atingido. Me invada com teu Espírito Santo, que eu seja digno de ser morada do teu Espírito Santo. O Senhor é todo-poderoso e habita em mim. Nada nem ninguém pode me tocar. Passo pelo fogo, passo pela água, passo pela tormenta e sigo o meu caminho, pois nunca estou só. A minha fé é a minha proteção diante de todas as maldades e perigos do mundo. A minha fé é a minha fortaleza. E aonde quer que eu esteja, estarei com a presença do teu Santo Espírito comigo, a me guiar, a me inspirar, a me iluminar. Somente com teus olhos olharás e verás a recompensa dos ímpios. Eu espero em ti, meu Senhor, e não compactuo com atos de impiedade. Que cada um colha a recompensa de acordo com seus atos, e que cada vez mais minhas atitudes me aproximem de ti. Aqueles que praticam o mal vão encontrar o que tanto buscam, mas eu não estarei envolvido com eles. Porque tu, ó Senhor, és o meu refúgio. O Altíssimo é a tua habitação. Nenhum mal te sucederá, nem praga alguma chegará à tua tenda. Mergulhado no teu Santo Espírito, eu estou totalmente entregue à tua graça. O Senhor habita em mim e eu habito em teu Espírito. Que nessa temporária passagem aqui na terra, eu tenha meus passos guiados e guardados por ti e por todos do teu reino de amor. Porque aos anjos dará ordem a teu respeito, para te guardarem em todos os teus caminhos. São eles, do teu reino, que me guardam, obedecendo suas ordens expressas. Eles obedecem suas determinações e eu as vejo sendo cumpridas em minha vida, no meu caminhar, no meu pensar, no meu repousar. Tudo está protegido e guardado por teus anjos. Eles te sustentarão nas suas mãos, para que não tropeces com o teu pé em pedra. Me guiam e me guardam, companheiros de jornada, amando do Deus Todo-Poderoso. Eu não cairei, não tropeçarei, porque sou amparado e guardado como algo valioso aos teus olhos. Pisarás o leão e a áspide, calcarás aos pés o filho do leão e a serpente. Nenhum inimigo prevalecerá, nenhum mal alcançará sucesso, nenhuma armadilha terá êxito contra mim. Se inimigos vêm de encontro a mim, é na tua autoridade que posso confiar. Nós somos feitos à tua imagem e semelhança.

0: Seguimos os teus ensinamentos. Na autoridade dada, no nome do Senhor Jesus Cristo, inimigo algum prevalecerá. Pois, que tão encarecidamente me amou, também eu o livrarei. Pô-lo-ei num alto retiro, porque conheceu o meu nome. Ele me invocará e eu lhe responderei. Estarei com ele na angústia. Livrá-lo-ei e o glorificarei. Isso é promessa de vida que o Senhor nos faz. Meu Pai, resposta das minhas orações. É o Senhor quem afirma que me livrará e me guardará, que estará comigo nos momentos difíceis e irá me proteger, me ajudar a superar as adversidades da vida. E eu darei glórias ao seu santo e poderoso nome. Descanso totalmente entregue em tuas mãos, com a confiança de que estou guardado e protegido, e de que a cada novo dia não passarei só por tudo novamente. O Senhor estará comigo e eu estarei em ti. Obrigado, Senhor.
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2: 11:42.

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1: 11:47.

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Salva-nos e seremos salvos. Liberta-nos e seremos livres. Ensina-nos e seremos ensinados. Edifica-nos e seremos edificados. Santifica-nos e seremos santificados. Que na nossa debilidade, que na minha fraqueza, o Senhor obtenha glória, que o seu reino avance e a sua vontade seja feita, em nome de Jesus, amém. Presta muita atenção no que eu vou dizer aqui essa noite. Como eu tinha dito, nós vamos iniciar hoje uma série sobre evangelismo. A princípio, eu iria fazer classes de evangelismo nos sábados à tarde para aqueles interessados, para nós começarmos então um projeto de evangelização na cidade de Franca, evangelizar ruas, hospitais, casas de recuperação, asilos, orfanatos, praças e todos os lugares possíveis. Então faria essas classes no sábado e chamaria os interessados. Foi então que, ao meditar sobre a tarefa da grande comissão, eu pude ver que na grande comissão que Jesus ordena a evangelização do mundo, ele não deu o luxo de ter uma classe de interessados e não interessados. A tarefa da grande comissão da evangelização do mundo é para toda a igreja, é para todos os cristãos, todas as classes de cristãos, todos os ministérios dentro da igreja. Então essas classes, essa série de evangelismo será feito no domingo, o culto onde comparece o maior número de pessoas e de irmãos, porque é um dever e uma tarefa de todos nós evangelizar. Marcos 16:15 e Mateus 28:18 descrevem a grande comissão. Jesus reúne o seu povo antes de ascender aos céus e os comissiona: a ide e pregai o evangelho, a palavra de Deus, a toda criatura da terra. Quem crer e for batizado será salvo, segundo o relato de Marcos, e ensinando todas as nações a guardar todas as coisas, batizando-as em nome do Pai, do Filho e do Espírito Santo, segundo o relato de Mateus. Nisso consiste a grande comissão, que toda a igreja saia às ruas a pregar a mensagem do evangelho aos perdidos. E você precisa se conscientizar disso. Então essa série foi marcada com a intenção de promover nesta igreja um despertar, um incentivo, uma ordem para evangelizarmos a nossa cidade e até os confins da terra. Então todos vocês que estão aqui estão debaixo dessa comissão, desse comandamento, dessa ordem dada por Jesus. Se você está aqui hoje, é crente em Jesus e não se interessa por evangelismo, não se interessa por pregar o evangelho, você está em desobediência, está sob pecado, você está em rebeldia contra Deus. É uma ordem, é um mandamento a todas as classes de cristãos, a evangelização. Se você tem omitido o evangelho da sua família, amigos, colegas de escola, de trabalho, viajantes, você está em desobediência, você está pecando gravemente contra Deus, omitindo a eles a salvação, omitindo a eles o caminho da salvação, do evangelho. E nós, antes de começar essa série, antes de você sair e ir às ruas pregar o evangelho, talvez você precisa de uma motivação, talvez você precisa ter ciência de fatos e de realidades para que você seja levado ao evangelismo. O Instituto Moody chegou à conclusão que somente 5% dos cristãos dessa época tiveram a experiência de trazer uma pessoa para Jesus. Significa que 95%

5% dos cristãos de hoje nunca ganharam uma alma para Jesus. Com certeza você está nessa estatística. Só 5% dos cristãos atuais tiveram a experiência de trazer uma alma para Jesus, de salvar um pecador. 95% das pessoas que esquentam seu traseiro nos bancos da igreja nunca trouxeram uma alma para Jesus. Eu já começo a ver rostos corar de vergonha. É, você, infelizmente, faz parte dessa estatística. Agora, por que você faz parte dos 95? E aquele que vai me assistir, com certeza, muitos que vão me assistir, também não tiveram a experiência de trazer uma alma para Jesus. Talvez é porque você não saiba da necessidade e da perdição que se encontra os pecadores no nosso mundo atual. Talvez é por causa do pós-modernismo que contaminou o evangelicalismo contemporâneo. O evangelho nacional, bem como mundial, de 30, 40 anos para cá, ele é um evangelho imediatista que apenas foi feito para atender a necessidade do homem. Então, todo viés da igreja moderna é voltado para a necessidade do homem. Logo, quando o homem foca a sua fé, o seu credo, o seu evangelho na sua própria necessidade, ele se esquece da necessidade alheia em todos os aspectos, financeira, física, emocional, e principalmente na necessidade espiritual alheia. Então eu acredito que a maioria dos cristãos atuais não tem interesse pelo evangelismo, porque eles estão focados em usar a fé e o evangelho para atender suas necessidades. Um evangelho egocêntrico. O ego é o centro. E também eu acredito que os cristãos atuais, eles não têm em mente o estado que se encontram as pessoas que estão sem Cristo, porque eles não têm noção do perigo que a impiedade humana corre sem Jesus. Para você ter uma ideia, existem 2.400.000.000 de pessoas em todo o globo terrestre que nunca ouviram o evangelho, estão completamente perdidas. 2.400.000.000 de pessoas nunca ouviram falar de Jesus, nunca leram a Bíblia, nunca entraram em uma igreja. E se esses 2 bilhões de pessoas morrerem agora, vierem a óbito agora, elas encherão o inferno nesse momento. Pastor, na ignorância do ímpio, ele pode ser salvo? Ezequiel 18 e Ezequiel 37 diz: se eu disser que o pecador vai morrer, tu sabendo disso não adverte, o ímpio morrerá no seu pecado, o ímpio será condenado no seu pecado. Veja só, o ímpio não foi advertido, o atalaia omitiu a mensagem, ele não sabia da existência do evangelho, ele não sabia da existência de Deus. A Bíblia não diz que ele, na sua ignorância, viverá, ele morrerá na sua iniquidade, mas o sangue dele demandarei da sua mão. Então Jesus está ensinando que aqueles que sem lei pecaram, sem lei serão condenados. Aqueles que sem conhecimento de Deus, do evangelho, de Jesus, pecarem, serão condenados sem esse conhecimento. O mundo está perdido. Você precisa saber, então, a primeira coisa que você precisa saber para começar a evangelização, para obedecer a ordem da grande comissão, primeira coisa que você precisa aprender é a situação do mundo atual, a situação e o estado que se encontra o ímpio. Presta atenção, Deus, um dos atributos mais proeminentes da natureza de Deus
a justiça.

justiça. A justiça fala da excelência moral de Deus. Deus é absolutamente justo. Ele teria que deixar de ser Deus se ele não fosse justo. É intrínseco do caráter de Deus ser justo. E a justiça de Deus demanda, ordena, que ele condene o pecador, que ele puna o pecador, que ele exerça juízo sobre o pecador. Então a justiça de Deus, a excelência moral de Deus, ordena que ele condene, puna, execute juízo sobre o pecador, ok? E sobre o pecado, o que que é o pecado? Algumas significados: transgressão da lei. Pecado é quebrar, desobedecer a lei de Deus. Pecado também é iniquidade, o oposto de equidade, justiça, injustiça. E o pecado, a palavra hebraica para o pecado quer dizer desviar-se do alvo. Esse é o sentido original da palavra pecado. Então, aquele que comete iniquidade, transgressão, se desvia do alvo, que é a lei e a vontade de Deus. E ele é punido por Deus por causa do pecado. Ok, quem então pecou? Quem será punido por Deus? Quem será condenado? Quem sofrerá o justo juízo de Deus? A justa ira de Deus? Quem? Quem pecou? E quem pecou? Romanos 3:23 diz: todos pecaram e destituídos da glória de Deus estão. Todos pecaram. A Bíblia diz que não há um homem sequer, nenhum só que não peque. Toda a raça humana pecou. Todo homem nascido de Adão, nascido de mulher, pecou. Todos os povos pecaram. Todas as etnias, todas as raças, todos os continentes, vilarejos, todas as cores pecaram. A raça humana está baixo o pecado. Qual é a consequência para quem pecou? A consequência para quem pecou? Primeira, Ezequiel 18:4. A alma que pecar, essa morrerá. A alma que pecar, essa morrerá. A consequência para o pecador é a morte. A consequência para o pecador é a morte eterna. Qual é a consequência para quem peca? Romanos 6:23. Porque o salário do pecado é a morte. Salário, paga, retribuição, consequência de quem peca, a morte. Que morte é essa? Romanos 5:12. Portanto, assim como por um só homem entrou o pecado no mundo, e pelo pecado a morte, assim a morte passou a todos os homens, porque todos pecaram. Você notou que nos todos os textos que eu li, eles usam o termo todos. Deus vai punir o pecador. A justiça ordena que ele condene. Quem pecou? Toda a raça humana, todos os homens. Qual a retribuição? A morte. Que morte é essa? A morte eterna. O lago que arde como enxofre, a saber, a segunda morte. Então, quais as pessoas estão condenadas ao inferno? Quais as pessoas estão fadadas a sofrer a justiça de Deus? Toda a humanidade que está sem Jesus, todos os homens que não nasceram de novo, todos os homens que não creram no Santo Evangelho. O mundo está perdido, o mundo está sob o juízo iminente de Deus. O mundo está sob o julgamento iminente de Deus. As nações estão perdidas, os povos estão perdidos, vilarejos, favelas, grupos sociais, heresias, seitas,

tribos estão perdidas, estão sobre o pecado. Quando que o pecado se instalou no homem? Davi no Salmo 51 diz: num ventre de pecado deu a luz a minha mãe, em pecado fui formado. Já vem na gestação, a raiz e a essência do pecado está na natureza do homem, logo ele vai pecar. Essa é a condição do homem. Agora eu trouxe aqui uns dados e umas estatísticas para você saber a condição do globo com relação ao evangelho. Você precisa prestar muita atenção. Eu não quero ninguém conversando aí no fundo, por favor, eu preciso da sua atenção, é uma aula isso aqui. Somente na Índia existem 360 milhões de deuses. A Índia é o segundo país mais populoso do globo, que tem quase 1 bilhão de habitantes, perdendo apenas para a China. É uma cultura que adora 360 milhões de deuses falsos, e é uma das nações mais corruptas, mais sujas, mais sincréticas de toda a terra. É quase uma nação inteira condenada. Esse é o estado da Índia, que possui quase 1 bilhão de habitantes. Ela está sobre maldição e sobre a ira de Deus. Japão, a terceira maior economia do mundo, a nação inteira ainda está prostrada em adoração a Buda. No Japão nós temos um dos menores índices de evangélicos na nação. É uma potência mundial oriental que está sobre uma cegueira e sob condenação. Tóquio, uma das cidades mais ricas e mais populosas do mundo, está perdida, está condenada. O continente africano está entregue à feitiçaria e ao ocultismo. As religiões afro dominam, cegam e destroem o continente africano. Das 1.800 línguas faladas na África, a palavra de Deus foi traduzida em apenas 150 línguas. Das 1.800 línguas faladas no continente africano, a palavra de Deus está escrita em apenas 150 línguas. 40 milhões de africanos nunca leram a Bíblia, nenhuma vez sequer. Não possui um exemplar sequer da Bíblia no seu idioma. Das 40 nações mais pobres do mundo, 32 estão no continente africano. É um continente que está sobre a profunda miséria e destruição, e milhões estão caminhando para o inferno. Na América Latina, ela está dominada pela idolatria, o catolicismo romano, o espiritismo kardecista e a feitiçaria. Está infestada de paganismo e crendices. América Latina, o que se adora é um outro Deus, formando um culto sincrético, pagão e idólatra. No Oriente, o islamismo é a religião que mais cresce no planeta. Estudos dizem que em alguns anos o islamismo vai alcançar 1 bilhão e 750 milhões de adeptos. Em 1981, o islamismo ultrapassou o catolicismo como a maior religião do planeta, e de lá nunca mais parou. O islamismo e os muçulmanos é uma das maiores pragas que se multiplica tão rapidamente na terra. Não só multiplicam-se milhares de pessoas condenadas, como elas influenciam tantas outras a serem condenadas. No Ocidente, o que você vê hoje é uma explosão do ateísmo, do relativismo, do ceticismo crescer. O que você ouve e vê na Inglaterra não é mais o

país de Charles Studd, Leonard Ravenhill, John Stott, Martin Lloyd-Jones, dos puritanos. Hoje a Inglaterra é o país de Richard Dawkins, é o ateísmo. Na Ásia, das 1980 línguas faladas na Ásia, nós só temos a Bíblia traduzida para cerca de 91 línguas. Das 1980 línguas que são faladas na Ásia, nós temos a Bíblia traduzida só em 91 línguas. A Europa hoje é considerada um continente pós-cristão. A Europa que foi berço da reforma protestante. A Europa que foi a terra natal de Martinho Lutero, Savonarola, John Wycliffe. A Inglaterra que foi berço de John Calvino. Hoje é um continente pós-cristão. Apostatou, se esfriou. As etnias. Etnias são pequenos povos. Estima-se que hoje existem 11.227 etnias no mundo. Destas 11.227 etnias, 6.614 têm menos de 2% de cristãos evangélicos. Hoje nós temos cerca de 2 bilhões e 400 milhões de pessoas que nunca ouviram o evangelho, que nunca leram uma página da Sagrada Escritura, que nunca leram um versículo do Santo Livro, que estão em completa miséria e condenação total em todo o globo terrestre. O presidente John Kennedy, quando foi assassinado em Dallas, em 1963, dia 22 de novembro, lembra-se, o presidente Kennedy no seu desfile é assassinado. Em 22 de novembro de 1963, em 12 horas, metade do globo terrestre, metade do planeta, foi informado da morte de John Kennedy. Há 2000 anos atrás, o Filho de Deus morreu na cruz, e quase metade da Terra ainda não conhece ele. Em 12 horas, metade do globo ficou sabendo da morte de Kennedy. Em 2000 anos, metade do globo ainda não sabe da morte de Jesus. Preste atenção nesses números. Estatísticas mostram que nos últimos 60 anos houve uma explosão de seitas orientais e de religiões pagãs como nunca na história. O islamismo em 60 anos cresceu 500%. O hinduísmo cresceu 167%. O budismo cresceu 145%. E o cristianismo cresceu apenas 47%. O mundo está perdido. Hoje, a religião que mais cresce é o Islã. O alvo dos muçulmanos é alcançar o mundo inteiro para o islamismo. Se os islâmicos, se os muçulmanos fossem cristãos, o mundo estaria vivendo um avivamento. Jesus seria o Senhor da Terra. Mas infelizmente, o que está alcançando o mundo inteiro é o Alcorão, é Maomé, é Alá, e não é o Senhor Jesus Cristo. O alvo deles é alcançar o mundo inteiro. Na Europa isso já está acontecendo. Um dos propósitos do islamismo é transformar a Europa em um continente muçulmano, islâmico. O Sandro esteve lá, o José esteve lá, o pastor Danilo esteve, eu estive. Eles estiveram na França, na Itália, estiveram na Rússia. Você vê uma explosão de muçulmano nos aeroportos, nas capitais das grandes nações. Você vê muçulmanos em todos os lados, fazendo negócio, fechando negócio, tomando a liderança, tomando a égide das nações. Os muçulmanos têm crescido. Hoje o islamismo é a religião predominante de 43 países. Em 43 países do globo, os muçulmanos, o Islã é a religião predominante do país inteiro. Só no Egito

94% da população é islâmica. Na Arábia Saudita, quase não se faz menção da existência de uma igreja cristã sequer. Esses países estão completamente perdidos. Na Suécia, na França e na Inglaterra, os muçulmanos já são a segunda maior religião. Países ricos da Europa, influentes, países que já tiveram grandes homens de Deus, hoje os muçulmanos ocupam o segundo lugar. Na Alemanha existem mais de 2 milhões de muçulmanos, berço da reforma, país de Lutero. Os muçulmanos estão invadindo a Europa. Nas Ilhas Britânicas existem mais de 1 milhão de muçulmanos, mais de 1.200 mesquitas e 5.000 escolas muçulmanas, só nas Ilhas Britânicas. Dos crentes convertidos na Inglaterra, só 4% frequentam os cultos. A Inglaterra, que foi o país de Richard Baxter, Joe Owen, país de Hudson Taylor, país de William Carey, país de Martin Lloyd Jones, de Morgan Campbell, país que foi berço de avivamentos, hoje as igrejas estão sendo fechadas e estão sendo abertos bares, clubes e mesquitas. Os muçulmanos estão dominando. Na antiga Iugoslávia foram construídas mais de 600 mesquitas depois da Segunda Guerra Mundial. O Islã é uma praga que está lastrando com tanta força no globo e nós não temos sequer uma pista disso. A força dos muçulmanos é violentíssima. A consagração, a doação, a entrega que eles têm ao seu Deus, à sua fé, coloca o cristianismo contemporâneo no chinelo. É como se eles avançassem num avião supersônico e nós fôssemos de charrete no que diz respeito ao evangelismo. A Holanda, a famosa Holanda dos reformadores holandeses, onde aconteceu o Concílio de Dort, na cidade de Dortmund, hoje está cheia de prostituição na praça, drogas liberadas, e o dinheiro que se arrecada em termos religiosos se arrecada para a construção de mesquitas. Na Holanda, a construção de mesquitas, o crescimento muçulmano está a todo vapor. Não se vê missionários na Holanda, não se vê evangelismo, não se vê avivamento na Holanda, mas se vê uma explosão muçulmana dominando a Holanda. Nos Estados Unidos da América existem mais de 3 milhões de muçulmanos. Escute esse dado e não tire da sua cabeça nunca mais. O islamismo investe mais dinheiro só na América do que toda a igreja investe em missões no mundo inteiro. Os muçulmanos investem na América mais dinheiro que toda a igreja investe em missões em todo o mundo. Já disseram um tempo atrás que o americano gasta mais com goma de mascar, chiclete, do que com missões. Isso é verdade, fazendo dos muçulmanos uma das maiores pragas contra o cristianismo já vista. Você já imaginou nós termos 2 bilhões de muçulmanos na terra? Você já imaginou o trono de Deus ser empurrado para ser adorado a Alá, Maomé? Não seria um dos braços do anticristo? Não seria a Babilônia do Apocalipse? Não seria o retorno de Nabucodonosor, dos caldeus? Não seria o cenário para a volta de Jesus? As testemunhas de Jeová, uma das seitas mais abomináveis do mundo, uma das maiores heresias que já se manifestou, eles negam a divindade de Cristo, a divindade do Espírito Santo, eles fazem a confusão com os 14 mil de 144 mil do Apocalipse, é uma blasfêmia. Eles possuem a maior gráfica e o maior equipamento e mais sofisticado de impressão religiosa do mundo. Depois da Segunda Guerra, a igreja

já foi acusada de ensinar leitura para as pessoas, mas não era a igreja que estava ensinando, eram as testemunhas de Jeová. Nenhuma outra religião publica livros, revistas, notas, artigos e jornais em todo o mundo como as testemunhas de Jeová. A revista Despertar e Sentinela já teve bilhões de exemplares publicados desde o seu fundamento. É uma das seitas que mais se alastra no mundo. É uma das seitas que mais cresce no mundo e leva milhares e milhões ao engano. É um dos melhores métodos de evangelismo que existe no mundo. Todas as bases das testemunhas de Jeová têm os mapas da cidade, e eles vão em todas as ruas e todas as casas da cidade inteira, de porta em porta, sendo mordido por cachorros, sendo espancados, sendo feridos com água fervente, mas eles não desistem. Testemunhas de Jeová. Mormons, os santos dos últimos dias, a igreja dos santos dos últimos dias, é uma das seitas mais milionárias do mundo. Nos últimos 6 anos, os mormons cresceram 460%. Você vê os templos que eles constroem, só em Franca tem 3 grandes templos belíssimos. É uma religião milionária que está explodindo em todo o globo. Brasil, o que mais tem crescido são as seitas orientais. Está havendo nos últimos 20 anos uma explosão de Seixo Noé, Ordem Rosa Cruz, budismo no Brasil, Hare Krishna, ciência cristã e messiânica, tem atracado nas praias brasileiras e sendo consumido pelos cristãos. Estima-se que no Brasil ainda existem 123 milhões de católicos, e dizem que o país está em avivamento, e dizem que o país está gozando de um avivamento. Aonde? 123 milhões de idólatras, condenados, cegos. O Brasil, de um tempo para cá, foi considerado o maior país espírita do mundo. Houve nos últimos 15 anos uma explosão do espiritismo com esses filmes e livros publicados, Nosso Lar, filme do Chico Xavier, arrogou ao Brasil o título de o maior país espírita do mundo. Franca foi um tempo considerada a cidade que você mora, em termos de proporção, a maior cidade espírita do Brasil, proporcionalmente. Existem centenas e milhares e centenas de milhares terreiros de macumba, umbanda, quimbanda, médiuns, passes em todo o Brasil. Esse é o estado do mundo, esse é o estado do homem moderno. Ele está abaixo maldição, ele está perdido. Vejam as estatísticas. Por que que eu iniciei o culto abrindo em Mateus 24 e Jesus alertando: quando vê de todas essas coisas, sabei que está próximo o fim? Nós estamos vivendo o fim. Todas as profecias até o exato momento já foram cumpridas. O retorno de Jesus está muito mais próximo do que você pode imaginar. Jesus está às portas. Jesus vem sem demora. Jesus vem buscar a sua igreja. Jesus vem despejar os juízos dele sobre a terra. E o tempo do fim se aproxima, e a volta de Jesus está muito mais próxima que imaginamos. O que isso tem a ver com evangelismo e missões? Significa que nós temos pouco tempo. Nós temos pouco tempo para salvar essa multidão, esse bilhão de bilhões perdidos. Você não tem mais tempo a perder. Olhe para suas cãs, olhe para sua idade, olhe para a condição do mundo, olhe para a figueira, olhe para os sinais, veja o fim se consumando. E se o fim chegar e essas pessoas se encontrarem nesse estado, elas serão condenadas, elas serão mortas, elas irão ao inferno. E só tem uma maneira dessas pessoas

serem salvas. Só tem uma maneira de tirá-las da escuridão. Se elas morrerem nessa condição, todos esses dados, números, estatísticas que eu leio, em nível municipal, estatal, nacional, mundial, global, continental, estão sob Romanos 6:23, Romanos 3:23, estão sobre Romanos 4:12, sobre Ezequiel 18:4, estão no pecado, todos pecaram, eles estão destituídos ou carecem da glória de Deus, e o salário deles será inevitável, a condenação eterna, a condenação final. Pastor, no que implica essas pessoas morrerem como elas estão? Para onde elas vão? Vamos ver esses números que eu li, abrindo em Lucas 16. Vamos ver o que elas vão sofrer. Lucas 16, parábola do rico e Lázaro. Lucas 16, verso 22. Aconteceu morrer o mendigo e ser levado pelos anjos para o seio de Abraão. Morreu também o rico e foi sepultado no inferno, estando em tormentos, levantou os olhos e viu ao longe Abraão e Lázaro no seu seio. Então, clamando, disse: Pai Abraão, tem misericórdia de mim e manda Lázaro que molhe a água, a ponta do dedo, e me refresque a língua, porque estou atormentado nessa chama. Disse, porém, Abraão: Filho, lembra-te de que recebeste os teus bens em vida, e Lázaro igualmente males. Agora, porém, aqui ele está consolado, tu em tormentos. E além de tudo, está posto um grande abismo entre nós e vós, de sorte que os que querem passar daqui para vós outros não podem, nem os de lá passar para nós. Vejam para onde essas pessoas vão. O termo inferno aqui é Hades, mundo dos mortos, já é uma prefiguração do inferno. Se essas pessoas morrerem no estado que elas estão, elas se ajuntarão a este rico da parábola. Elas sofrerão, primeiro a Bíblia diz, tormentos, não só um tormento, mas tormentos. A pessoa que for condenada sofrerá tormentos, sofrerá aflições, sofrerá males, como disse Abraão no texto. Essas pessoas não estão fadadas a ficar numa sala escura apenas, não estão fadadas a serem divididas de outros espíritos de luz. Essas pessoas estão fadadas ao sofrimento eterno, a males eternos, a punição eterna, ao castigo eterno. Segundo, quando ele roga a Abraão, Abraão diz para ele: lembra-te, a memória não vai ser tirada. Os condenados terão consciência, noção de existência. Descartes disse: penso, logo existo. O ser humano tem noção da própria existência. Lá no inferno, eles terão noção da sua própria existência, e eles terão toda a sua memória intacta. Você já imaginou o horror? Longe dos entes queridos, tendo em mente os pecados, a desobediência, as oportunidades que rejeitou do evangelho, pois essa multidão de bilhões, se for condenadas, sofrerá suplício, castigo, a ira de Deus, tormentos eternos, e a sua consciência não será tirada. O que mais? Além de tudo, está posto um grande abismo. Ninguém daqui pode ir até você, e ninguém de você, daí pode ir até aqui. Sabe quanto é o tempo do castigo? Uma eternidade. Manda Lázaro vir aqui, ele não pode ir aí, e você não pode sair daqui. Essas milhares de almas estarão condenadas por toda a eternidade. Manda Lázaro vir aqui, você não pode receber visitas no inferno. Essa multidão de ímpios jamais verá sua

filhos, os seus pais, jamais verá um anjo, jamais verá a presença santa de Deus, jamais será visitado por um santo, jamais será evangelizado, nunca mais verá a face de um santo. E ele sair de lá, não vai haver chaves no inferno, porque não vai haver portas, não haverá túneis, não haverá saída. É uma dimensão. Quem se lembra do filme da década de 70, Superman 1, 2 e 3? Superman 2, aqueles três inimigos ficavam presos na prisão fantasma. O inferno é mais ou menos aquilo, é uma outra dimensão. Não é alguns quilômetros do Brasil que dá para você sair correndo. É uma dimensão que não existe saída nem entrada. É um vácuo feito para castigar os pecadores. Terceiro, manda Abraão, Lázaro, molhar o dedo com água e pôr na minha língua. O que que significa? Lugar que não haverá alívio da dor. Quem já ralou o braço, dói tanto, mas na mente já está condicionada, vai passar e passa. Quem já teve enxaqueca, toma um remédio 40 minutos, uma hora e meia, vai passar, passa. Quem teve um trauma, cirurgia, uma semana, pontos, duas semanas, três, passou. Quem já teve agonia no peito, aflição, depressão, agonia porque o marido não chegava, agonia porque o filho não deu notícia, meu Deus, onde esse menino está, sumiu, aí ele aparece de manhã, aí o marido liga, não, parei aqui no posto, estou abastecendo. No inferno não haverá alívio, não haverá dores tremendas. Eu estou com sede, porque essa chama me atormenta, essa chama me arde, alivia minha dor, Abraão. Não haverá alívio de dor no inferno, não haverá alívio do tormento no inferno, não haverá remédio, medicação, regeneração da carne putrefada, não haverá alívio no inferno. Ele diz, tem misericórdia, pai Abraão. A Bíblia diz assim, Mauri, o juízo de Deus é sem misericórdia, não existe misericórdia no inferno, ela foi cessada. Trono de misericórdia agora, Hebreus diz, entrai confiadamente junto ao trono da graça, para que possa alcançar misericórdia e achar graça. Hoje o trono é de misericórdia e graça, neste tempo o trono é o trono de julgamento. Não há misericórdia no inferno. Tudo isso vai acontecer se esses pecadores continuarem no estado que eles estão. Nações inteiras vão ao inferno. Pastor, como é que você diz isso? Ai de ti, Corazim, ai de ti, Betsaida, se em Tiro e Sidom tivessem feito os milagres que aqui se fez, há muito teriam se arrependido como pano de saco e cinza. E tu, Cafarnaum, a tua soberba te eleva até os céus, mas tu serás abatida até os infernos. Cidades inteiras, cidades inteiras, povos inteiros, religiões e seitas inteiras engolidas pelo inferno. É o estado deles. Talvez dentro dessa estatística, entra teu marido, entra teu esposo, entra tua esposa, entra seus pais, entra seus vizinhos, entra seus filhos, entra os colegas de trabalho, os colegas de escola, os reitores, os professores, os clientes, eles estão dentro dessas estatísticas, baixo uma maldição terrível. Só uma chance para eles, só uma chance para eles serem salvos, só um meio desses povos serem salvos. Jesus, sabendo disso, organiza a grande comissão, ele chama a igreja dele, ele chama os que não estão sob a ira mais, ele chama os remidos e dizem para eles, vão até essas nações, até esses povos, esses continentes, essas etnias, essas seitas, essas religiões, e preguem o meu sangue.

do Evangelho. A única maneira desses povos serem salvos é o Evangelho de Jesus, é o Santo Evangelho, a boa notícia que um justo Deus deu seu filho para morrer na cruz pelos muçulmanos, kardecistas, católicos, budistas, orientais, ateus, e só crendo no Filho de Deus eles poderão ser salvos. Agora vai a pergunta: como crerão de quem não ouviram? E como ouvirão se não há quem pregue? E como pregarão se não forem enviados? Só tem uma maneira dessa multidão ser salva: é através do Evangelho. O Evangelho não é conforto para você não, filho. O Evangelho não veio dar carro e casa não. O Evangelho não é uma igreja para ter um ambiente, sair com paz. O Evangelho é para resgatar essa multidão. O Evangelho é para tirar ela das crendices, do engano, do pecado. Só o Santo Evangelho. Agora, como que o Evangelho chega até elas? Através de você. A grande comissão não consistiu em Deus enviar anjos. A grande comissão não consistiu em Deus enviar arcanjos. A grande comissão não consistiu em enviar querubins. A grande comissão não consistiu em Deus enviar serafins. Ele não incumbiu a missão de levar o Evangelho. Ele não deu ordem à tarefa da grande comissão a outra criatura, a outro povo no universo, a não ser a sua santa igreja. É a igreja de Cristo que foi dada a tarefa da evangelização mundial. Portanto, a partir de hoje, saiam dessa as portas, ide e pregai o Evangelho a toda criatura da terra. Eles só podem ser salvos pela pregação do Evangelho, e só você pode pregar o Evangelho a eles. Eu vou encerrar com isso aqui, porque eu vou discorrer isso em outros cultos. Presta atenção, eu vou ler esse texto, eu vou pregar ele de novo. Eu te li aqui as estatísticas do estado da raça humana. Dentro dessas estatísticas está seu pai, sua mãe, teu esposo, gente aqui que está sentada aqui dentro, está aqui, filhos, aquele colega do banco, amigo que senta atrás na escola, o reitor, o professor, a tia, a avó, o vizinho. Só tem uma maneira deles ser salvos: aprova a Deus salvar o homem através da loucura da pregação. É pela loucura da pregação. A Bíblia diz que o homem é salvo pela fé, não é? Pela graça sois salvos, por meio da fé. Isso não vem de vós, é dom de Deus. Não vem por obras, para que ninguém se glorie. Quando alguém crê, é salvo. E como ele crê? O que que produz fé? Romanos 10, 17. Porque a fé vem, ela é produzida pelo ouvir, e o ouvir da palavra. Para que essa multidão seja salva, ela tem que crer. Para ela crer, ela tem que ouvir o Evangelho. Para ela ouvir o Evangelho, você tem que ir até ela e pregar o Evangelho. Você tem que ir até o seu marido e pregar o Evangelho. Você tem que ir até sua esposa e pregar o Evangelho. Você tem que ir a seus filhos e pregar o Evangelho. Você tem que ir até os seus pais e pregar o Evangelho. Você tem que ir na repartição que você trabalha e pregar o Evangelho. Nos seus clientes e pregar o Evangelho. Tem que ir nos seus professores e pregar o Evangelho. Até os alunos e pregar o Evangelho. Até sua cidade natal e pregar o Evangelho. Você tem que pregar o Santo Evangelho. Assim elas ouvirão, assim elas crerão, e assim elas serão justificadas, salvas, com a pregação do Evangelho. Igreja, eu vi um homem de Deus pregar uma vez, na época até que ele era de Deus ainda. Ele pegou o mesmo papel que eu e disse assim: ó, essas estatísticas não me deixam dormir, não me deixam dormir. Se você é um crente salvo, como é que você dorme sabendo que 40 milhões de africanos nunca leram a Bíblia? Como é que você dorme sabendo que quase um terço do globo terrestre nunca ouviu Jesus? Como é que você dorme sabendo que seu marido pode ter um

infarto hoje, Brinfer. Que o seu pai pode ser achado num terreno baldio, morto, condenado. Como que você dorme? Se isso aqui não mexer com você, eu não sei o que vai mexer. Você já imaginou se a sua mãe for para o inferno? Você já imaginou se o seu marido, se o seu filho? Quem tem filho ímpio aqui, levanta a mão. Vou levantar. Quem tem pai ímpio aqui, levanta a mão. Quem tem esposa ímpia, levanta a mão. Quem tem marido ímpio, levanta a mão. Quem tem alguém, alguma pessoa da família ímpia, levanta a mão. Deixa eu perguntar para você, por que que ela ainda é ímpia? Por que que ela ainda é ímpia? Qual que é o seu papel aí nessa família? Você já imaginou se o seu pai vir a óbito essa noite? Você já imaginou se a sua esposa vir? Se o seu marido vir? Se os seus filhos? Você já imaginou você no velório dele, vendo o corpo dele inerte, morto, e você dizer: eu não consegui, você foi condenado? Onde você vê aquele corpo inerte, cheirando aquelas flores, morto, morto num bar, morto num carro capotado, bêbado, morto num motel, morto na droga, morto no vício, e você vai dizer: morreu, se foi, acabou, e agora aqui jaz o corpo, onde está a alma? No Sheol. Aí sabe o que é interessante? Você vai viver alguns anos ainda. Ele morre hoje, ele vai estar no inferno hoje. Amanhã você acorda, ele vai estar no inferno amanhã. Mais baixo. Daqui uma semana, ele está lá no inferno ainda. Daqui 5 meses, ele vai estar no inferno. Quando sua filha fizer 8 anos, ele vai estar no inferno. Daqui 15, quando ela estiver entrando na faculdade, ele vai estar no inferno ainda. Como é que você vai conviver sabendo que teu pai está no inferno? Como é que você vai subir para pregar aqui sabendo, enquanto eu prego, meu pai arde nas chamas do inferno? Como é que você vai evangelizar sabendo, a minha mãe está queimando no inferno hoje, e daqui 15 anos ela estará queimando, daqui 60 ela estará? Como é que você consegue chegar num domingo, cortar um bife e comer sabendo, enquanto eu corto esse bife, a minha mãe, o meu pai está no inferno agora, sofrendo, e ele não pode sair lá mais? Por que que eu não preguei? Por que que eu não chorei? Por que que eu não jejuei mais? Como é que você consegue ir num shopping? Estou aqui no shopping, mas a minha mãe está no inferno. Ela está lá agora. Ela está lá agora. Eu não orei. Eu não chorei por ela. Eu não preguei. Eu não paguei o preço. Ela está lá. Como é que você consegue viver? Imagina eu como pastor, se souber que a minha mãe foi para o inferno. Como é que eu toco a minha igreja? Como? Todo dia que eu subir para ela pregar, para pregar, eu vou saber, ela está lá. Quando eu estiver preparando o sermão, ela está lá e eu não posso tirar ela de lá mais. Quando eu for passear no shopping com meu filho, ela está lá no inferno, ela está lá agora, nesse.

0: eles ainda estão vivos. Eles são arrogantes, eles são soberbos, eles são endemoniados, eles são carnais, eles são vaidosos, mas eles ainda estão vivos. Chore enquanto estão vivos, pregue enquanto estão vivos, jejue dias, noites, meses, anos, até que o Espírito Santo tenha misericórdia e salve. Porque depois que eles forem, como rico, nunca mais eles são de lá. Já pensou, dona Dora? Ele falando: Dora, molha a ponta da minha língua, Dora. Eu não posso mais. Já imaginou, Sandra? Bem, molha a minha língua. Não tem mais jeito. Pois eu te digo, se você não pregar, vai acontecer isso. Se você não chorar por essa alma. Tem obreiro que me procura: ah, pastor, já desisti dessa menina. Ah, pastor, desisti desse cara. Ah, pastor, não. Se você não sofreu dor de parto, se você não passou madrugadas insones por um pecador, você não pode desistir dele. Spurgeon dizia, Charles Haddon Spurgeon: vocês podem até para o inferno, pode até ir, mas vão ter que passar por cima do meu cadáver primeiro, vão ter que me matar para ir para o inferno. Não vai ser fácil vocês irem para o inferno nessa igreja, porque tem um homem orando, jejuando, até que um dia o Espírito Santo rompa esse coração e quebre suas rótulas e você se dobre ao senhorio de Jesus e ao Santo Evangelho. Vocês podem até ir para o inferno, mas vão ter que passar por cima do meu cadáver. Fecha os olhos, vamos orar.
1: 1:59. 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Uma e 59.

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1: 2 e 8.

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1: 2:14.

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1: 2:29.

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1: 2h52.

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1: Três horas.

0: 3 e 3.
1: Aleluia. Eu sou para o teu louvor, Senhor, por inteiro.

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1: 3 e 12.

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1: 3:15.

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1: 3:23.

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1: 3:26.

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1: 3:47.
2: Ô Senhor, nós te agradecemos pelo teu imenso amor, que nos chamou das trevas para a tua maravilhosa luz. Nós te agradecemos por esse maravilhoso amor que nos alcançou quando ainda éramos inimigos de Deus.

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1: 3:58.

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1: Quatro horas.

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1: 4:31.

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2: 4:39.

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1: 4:48.

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7: Cinco e três.

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1: 5 e 12.
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2: 5:25.

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1: 5:55.
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1: Uma raposa estava andando no deserto com muita fome, com muita sede. E ela encontrou um burro. E o burro também estava com muita fome e com muita sede. Então, eles dois foram caminhando juntos, procurando comida, até que avistaram um oásis com muitas palmeiras, muitas árvores e muitas águas. Mas eles deduziram que, provavelmente, naquele oásis havia outros animais, e poderiam ser animais ferozes. Então, a raposa e o burro fizeram um acordo. Vamos entrar juntos naquele oásis, e se aparecer algum animal feroz querendo te atacar ou me atacar, a gente se defende. E o burro respondeu para a raposa: ah, se alguém for te atacar, eu vou dar coices. E você, se alguém vier me atacar, o que você vai fazer? A raposa disse: ah, eu vou morder, eu vou atacar, não vou deixar ninguém te ferir. Aí, o burro e a raposa, encorajados por aquela aliança, resolveram entrar no oásis. E já dentro daquele oásis, antes que eles encontrassem as águas, surgiu um leão pavoroso. Um leão enorme, um leão que parecia muito cruel. Os dois sentiram medo. A raposa pensou consigo mesma: eu não tenho coragem de dar dentada nesse leão. Eu vou fazer um acordo com o leão. Aí a raposa astutamente disse para o burro: burro, fique aí que eu vou fazer um acordo com esse leão. E o burro ficou ali separado. E enquanto isso, a raposa foi correndo na direção do leão e disse: Seu leão, não me ataque, porque eu tenho uma ótima proposta para lhe fazer. E o leão disse: que proposta? E a raposa falou: tá vendo aquele burro ali, ó? Aquele burro tem uma carne apetitosa. Vamos fazer o seguinte, seu leão. Eu o levo até a sua toca e o senhor o devora ali tranquilamente. Mas me prometa, me dê a sua palavra de honra, que me deixará viva, que me deixará em paz. E o leão disse: estarei na minha toca aguardando. E o leão foi embora para a toca. E a raposa voltou até o burro. E o burro disse: e aí, você conseguiu afugentar o leão? E a raposa disse: é, eu falei para aquele leão que se ele nos atacasse, nós iríamos acabar com ele. E o leão ficou com muito medo e foi embora. Agora, seu burro, vamos beber um pouco de água ali. E os dois foram caminhando até aquela água fresca, cristalina, gostosa, saborosa. E o burro bebeu e a raposa também. Aí a raposa disse pro burro: olha, eu estou muito cansado. Você não está cansado também? E o burro disse: sim, de andar no deserto. Aí a raposa disse para o burro: vamos fazer o seguinte, tem uma toca ali, vamos descansar naquela toca. E o burro falou: boa ideia. E a raposa e o burro foram caminhando até aquela gruta. E o burro, coitadinho, não sabia que o leão estava lá dentro esperando. E quando o burro e a raposa chegaram em frente àquela gruta, a raposa disse: seu burro, vá entrando, que eu vou dar uma espiada aqui fora, vou dar uma vigiada no terreno, vou ver se está tudo bem, vai que aparece um inimigo aí, não é? Seu burro, pode entrar, eu vou depois. E o burro, ingênuo, entrou naquela gruta profunda. E a raposa do lado de fora só escutou os rugidos e os urros desesperados daquele burro. Uau! Oh, oh, oh.

estraçalhou e em seguida devorou aquele burro. E a raposa do lado de fora, toda feliz. Ah, agora eu tenho um aliado bem forte. Agora esse leão malvado vai me proteger porque eu lhe fiz um grande benefício. E a raposa saiu tranquilamente para caminhar naquele lugar, acreditando na proteção do leão. No dia seguinte, a raposa estava toda tranquila lá, bebendo água fresca, cristalina, pura, saudável, naquele oásis maravilhoso, quando vê o leão caminhando na sua direção. A raposa, toda tranquila, nem se mexeu. Pensou que o leão era seu amigo. Pensou que o leão era o seu aliado. E o leão caminhou até a sua direção e a raposa tranquila e o leão se aproximando e chegando cada vez mais perto. Aí a raposa disse: "E aí, amigão, como é que tá?" E o leão disse: "Tô com muita fome." Estraçalhou também a raposa, que antes de morrer disse: "Seu leão, mas nós não éramos aliados." "E aliado coisa nenhuma, eu só vejo o meu interesse." E a raposa morreu nas garras e na boca daquele leão feroz, porque recebeu o justo castigo da traição. Você sabe, o burro ingênuo dessa história somos nós. É, nós somos esse burrinho ingênuo que acredita em qualquer raposa. E quando a gente confia no ser humano, a Bíblia diz: maldito é o homem que confia no homem, porque sempre haverá alguém agindo com outros interesses, buscando até te entregar ou te trair para te destruir. Mas nós não temos dúvida nenhuma que o final dessas pessoas que agem como raposas, que fazem de tudo para prejudicar os outros, para obterem vantagens, o final destas pessoas também é a destruição. Vamos ver um exemplo super famoso? Olha só. Jesus Cristo estava no auge da sua popularidade. Ele tinha 12 discípulos, mas um deles disse: "Como é que eu posso tirar vantagem desse Jesus? Ah, já sei. Vou me encontrar com os inimigos de Jesus." E aquele discípulo chamado Judas Iscariotes foi ter com os inimigos de Jesus e disse: "Que me quereis dar e eu vou-lo entregarei?" O Evangelho diz: "E os inimigos de Jesus deram a Judas 30 moedas de prata." E desde então, Judas ficava esperando a ocasião mais oportuna para entregar Jesus a quem já havia traído. E Jesus Cristo, na madrugada de sexta-feira, estava no Horto das Oliveiras, no Getsêmani, orando, sabendo tudo o que iria acontecer, quando vêm os guardas do templo e uma multidão com porretes e varapaus, com tochas e armas para prender Jesus. E Judas, para mostrar naquela escuridão quem era o Cristo, se aproximou de Jesus, fingiu-se de amigo e disse: "Eu te saúdo, Rabi", e deu um beijo no Senhor Jesus. E Jesus disse para Judas: "Judas, com um beijo você está me traindo?" E aí então Jesus Cristo foi preso. Mas depois que Jesus Cristo foi preso naquela madrugada de sexta-feira, e durante a madrugada julgado e condenado, quando Judas Iscariotes viu pela manhã que Jesus Cristo tinha sido condenado, ficou possuído por um remorso profundo e foi procurar os inimigos de Jesus para devolver o dinheiro, para desfazer o negócio. Então, quando Judas disse:

disse: eu pequei traindo sangue inocente. Eles disseram para Judas: isso é problema seu. O que nós temos com isso? Judas pegou as 30 moedas de prata e atirou dentro do templo. Jogou para longe o dinheiro e, saindo dali, buscou uma corda e caminhou até o lixão de Jerusalém, onde se queimava o lixo da cidade. Amarrou aquela corda no tronco de uma árvore que ficava à beira do precipício, colocou a corda no pescoço e se atirou no precipício. Essa foi a recompensa do traidor Judas Iscariotes. Quando ele procurou os aliados, ninguém quis ajudá-lo. E ele teve esse triste fim. E todas as pessoas que agem desta maneira, pensando que Satanás é um aliado, esse leão cruel, pensando que ele é um protetor, sempre terminam mal. Pode ver isso. A pessoa vai no terreiro, contrata uma obrigação, faz uma promessa para aquele Exu, arria a obrigação em alguma encruzilhada ou em alguma mata, começa a servir aquela entidade violenta, assassina, para conseguir benefícios, para conseguir destruir inimigos, para conseguir prejudicar pessoas ou progredir na vida, e pensa que aquela entidade é uma aliada. Mas basta ela tentar deixar aquela entidade para ver só que inimigo cruel é o seu aliado. Porque Jesus Cristo disse que Satanás só tem uma natureza: roubar, matar e destruir. Ele não poupa ninguém. Pode ver, todas as pessoas que estão aí fazendo pactos com as entidades, com os espíritos maus, servindo obrigações, arriando trabalhos, servindo as entidades, abrindo o corpo para desenvolver, pode ver como é que essas pessoas estão com suas vidas ou como elas terminam. É o final que a raposa teve. O diabo é um péssimo aliado, porque ele nunca vai te ajudar. Pelo contrário, ele vai fazer de tudo para te destruir. Mas eu estou te falando agora do bom pastor, que é Jesus Cristo. Ele disse: eu sou o bom pastor. O bom pastor dá a sua vida pelas ovelhas. Jesus Cristo nunca vai romper o pacto que você fizer com ele. Se você fizer um pacto de servir Jesus Cristo todos os dias da sua vida, ele nunca te trairá e ele nunca te abandonará. Se você se dispuser a andar com Jesus fielmente, pode ter certeza que até a vida ele já deu para te proteger e para te guardar. E se você estiver coberto, coberta com o sangue de Jesus Cristo, o sangue deste pacto, você estará protegido de todo mal e pode ter certeza que nenhuma cilada, nenhum inimigo terá poder para te destruir. Você sairá do deserto e entrará no oásis e fará aliança não com o cruel leão que é Satanás, esse leão que fica rugindo em seu derredor buscando uma oportunidade para te tragar, mas você fará a tua aliança com o leão poderoso da tribo de Judá, e ele jamais te deixará e ele sempre te protegerá até o fim da

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3: 6:21.

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4: 6:29.

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1: 6:35.

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1: 6:54.

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0: Sete horas mais sete minutinhos. Bom dia para você.

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3: 104 FM, a hora certa, agora são 7:26.
4: Eu sinto a tua presença nesse lugar, Deus. O Senhor não falha. O Senhor não mente. O Senhor não muda.

aquele que começou a boa obra é fiel.

0: esse lugar.
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2: Em Itaperuna, agora são 7:33.

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1: 7:37.

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0: 104 FM, a hora certa. Agora 7:46.

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3: Oito e dez. Bom dia.
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5: Eu quero convidar os irmãos para a gente ler a palavra do Senhor. Nós vamos ler primeira carta de Pedro, capítulo de número 2. Primeira de Pedro, capítulo 2. Nós vamos ler o versículo de número 9. Assim nos fala a palavra do Senhor: vós, porém, sois raça eleita, sacerdócio real, nação santa, povo de propriedade exclusiva de Deus, a fim de proclamardes as virtudes daquele que vos chamou das trevas para a sua maravilhosa luz. Vós sois, porém, raça eleita, sacerdócio real, nação santa, povo de propriedade exclusiva de Deus, a fim de proclamardes as virtudes daquele que vos chamou das trevas para a sua maravilhosa luz. Pai de amor, Deus de bondade,

Tua palavra, Senhor, tem sido lida nesta noite mais uma vez. E a Tua palavra, Senhor, ela é o manual que nós precisamos. Ela é a bússola do crente. Ela é a lâmpada que alumia os nossos pés. Ela é, Deus, a nossa certeza de caminhada segura nesta terra. Por isso, meu Pai, nós nos colocamos agora diante do Senhor, te pedindo que esta palavra seja revelada de forma que a entendamos. Mas acima do entendimento, da compreensão, que nós possamos efetivamente praticar esta palavra, Deus. Fala conosco, Jesus, ajuda-nos, ensina-nos. Por tuas misericórdias é que nós oramos nesta noite, em nome do Senhor Jesus. Amém, Senhor, amém, Jesus. Olhando esse texto, à luz do contexto do que foi vivenciado pela igreja de Cristo, a igreja do primeiro século, ela teve que enfrentar grandes batalhas. Os crentes, eles são conhecidos como os do caminho. Os crentes são vistos como os seguidores de Cristo. Mas quem era Jesus? Um malfeitor, um homem que foi crucificado. A olhos humanos, um projeto falido. E a perseguição está instaurada. E com a perseguição vieram naturalmente os desânimos, vieram naturalmente as fragilidades, as incapacidades. A igreja está tendo que cultuar nas chamadas catacumbas, as chamadas cavernas subterrâneas. A igreja está tendo que colocar toda a sua linguagem eclesiológica em forma de sinais, de códigos. Esse texto do Apocalipse, por exemplo, é um texto que foi escrito no auge de uma perseguição. E quando nós vemos todo esse simbolismo do Apocalipse, toda essa linguagem metafórica, não é? Muitas metáforas, muitos símbolos, isto, irmãos, foi um código da igreja do primeiro século. Os irmãos do primeiro século entenderam perfeitamente, mas aqueles que perseguiam a igreja não compreendiam nada. Era comum você chegar numa casa e estava lá o símbolo de um peixe, e aí eles entendiam: aqui tem um dos nossos, nós podemos entrar, podemos cultuar, podemos celebrar. Então a igreja está sofrendo no primeiro século uma perseguição muito grande. E em meio a tudo isto, o apóstolo Pedro então é usado por Deus para lançar sobre a igreja uma palavra profética que pudesse confrontar os crentes e levá-los a uma caminhada vitoriosa. Pedro então está dizendo para a igreja: olha, irmãos, nós temos uma identidade, nós não estamos pautados num projeto falido, não. Saibam, igreja, que nós somos raça eleita, nós somos sacerdócio real, nós somos a nação santa, nós somos o povo de propriedade exclusiva de Deus, a fim de proclamarmos as virtudes de Jesus, que nos chamou das trevas e nos colocou numa maravilhosa luz. Pedro está dando, vamos dizer assim, um gás na igreja, para que os cristãos continuem avançando, sendo queimados vivos, sendo usados como tochas para iluminar cidades, sendo jogados nas chamadas arenas dos leões. Os cristãos agora estão tendo seus corpos mutilados, mas sabendo que há um projeto, há um propósito, há uma causa muito nobre. Nós somos o povo de Deus. Eu fiquei pensando à luz desse texto, e me veio à mente, olhando para nós hoje: quem somos nós? Quem é você? Eu quero pensar com a igreja, porque quando eu leio esse versículo, eu penso nesse contexto que eu vou estar tratando aqui pela fé, que são fatores determinantes para nós de fato sabermos quem somos, para nós de fato vestirmos de vez a nossa camisa do Evangelho e nos lançarmos num projeto vitorioso. Quem é você? Alguns fatores, alguns contextos determinam quem somos. E à luz desse texto, eu quero pensar no primeiro deles. As motivações do meu coração determinam quem sou eu. Pedro está colocando na igreja aqui uma chamada palavra que venha ser o centro da essência da igreja.

igreja. Pedro está lançando sobre a igreja uma palavra que possa levá-los a pensarem, a sonharem, a viverem, a meditarem naquilo que é a razão da existência deles. Quais são as motivações do seu coração? A motivação do meu coração é aquilo que está latente na minha vida, é aquilo que é o boom da minha vida, é aquilo que eu falo. Interessante, irmãos, que existem pessoas que a motivação do coração dele é dinheiro. Você chega com ele na rua, ele está falando de dinheiro. Você vai almoçar com ele está falando de dinheiro. Você dorme, ele está falando de dinheiro. A motivação do cara é dinheiro. Outros, a motivação do coração é contar piada. Eu tenho uma nova. A nova que é mais velha e mais velha e mais velha do que não sei o quê, é a nova que ele tem para você. Vira e mexe, ele está contando a piada. Para outros, a motivação do coração é tirar um sarro, é zombar do outro. Porque se o meu coração está cheio de algumas questões que são fortes na minha vida, isto então passa a ser o fator determinante ou corroborador da essência do que eu sou. Ai, irmãos, como nós precisamos olhar para o nosso coração. Como nós precisamos acompanhar as inclinações da nossa vida, porque são elas que vão determinar um caminho, uma trajetória. E tem muita gente sofrendo, tem muita gente pagando um alto preço, porque o coração se fundiu, o coração se mesclou com as vontades da carne, e agora esta pessoa se perdeu. Ela não sabe mais para onde ela está indo, ela não sabe mais quem ela é, ela não sabe mais o final da história dela, porque perdeu o referencial que se chama Jesus. Ela agora perdeu a identidade dela, não é mais igreja viva do Senhor. Pedro está dizendo para a igreja: recebam a essência do melhor que é Jesus nos seus corações, e vivam isto, e sonhem com isto, e lutem por isto, e falem disto. Amados, olhe para o apóstolo, olhe para o diácono Estevão aqui, um pouco antes, frente a um grupo que está rangindo os dentes, frente a um grupo que está cheio de pedras para matá-lo. A motivação do coração de Estevão era Jesus Cristo. E Estevão agora, inspirado pelo Espírito Santo de Deus, ele começa a pregar a palavra de Deus para aqueles homens. Não estava tendo valor para Estevão as pedras, nem os dentes rangindo, nem a certeza que havia no coração dele de que ele seria morto naquele dia. Mas ele pensou: a minha motivação é Jesus, e eu vou falar desse Jesus, mesmo que a morte esteja batendo na minha porta. E Estevão prega a palavra de Deus, porque o coração dele estava cheio de Jesus. Mas eu continuo a perguntar: quem somos nós? Quem é você? E em segundo lugar, eu penso que entendermos quem somos é agora nos voltarmos para as nossas atitudes. Uma coisa é aquilo que o meu coração está cheio, uma coisa é aquilo que a minha mente pensa e fala todos os dias. Agora, eu já estou agora tomando atitudes baseadas nas motivações do meu coração. As atitudes, irmãos, se tornam então ações. E essas ações agora, elas têm um peso muito forte na minha, na sua história de vida. E elas agora, as minhas ações, as minhas atitudes, elas agora vão confrontar aquilo que eu falo, aquilo que eu prego, aquilo que eu proclamo. Me parece que foi Mahatma Gandhi. O que ele falou mesmo? Acerca do cristianismo? Crer no cristianismo pela mensagem que vocês estão pregando, eu creio agora. Mas crer no cristianismo pelas atitudes de vocês, eu não quero ser crente nunca. Ou seja, nós temos uma igreja que prega muito bonito, que fala muito bonito, que grita muito bonito, que pula muito bonito, mas nós temos uma igreja, irmãos, que não vive aquilo que prega, aquilo que canta, aquilo que ela professa crer. Graças a Deus que as pessoas pararam de tirar aquele adesivo demagogo, propriedade de Jesus. Lembra aquela onda? O cara está com Corolla, propriedade de Jesus, mas o cara não é fiel no dízimo. O cara acha que a igreja é exatamente como ele e como os funcionários dele, como a empresa dele. O camarada acha que ele pode enganar Deus, e aí ele bota um adesivo mascarado, propriedade de Jesus, não dá uma carona para um crente, briga com os filhos, porque os filhos estão arranhando o carro, estão sujando o carro, e diz que é de Jesus. Note bem que existe um

buraco, existe um grande abismo entre aquilo que nós falamos e aquilo que nós vivemos. Cristianismo, amado, tem que ser a realidade daquilo que eu prego, daquilo que eu entendo, daquilo que eu creio. Isso tem que ser efetivamente vivenciado por mim. Não que eu seja perfeito, não que você seja perfeito, mas será que não há uma atitude, não há uma gotinha de prática daquilo que eu creio, daquilo que eu falo? Isso é cristianismo, irmãos. Então pensar acerca daquilo que nós somos é olhar de forma visivelmente clara e objetiva para as minhas atitudes. As minhas atitudes no colégio, as minhas atitudes no trabalho, as minhas atitudes na minha casa, as minhas atitudes andando na rua. Quem somos nós? Pedro está dizendo isso para a igreja. E olha que aqui está envolto um alto preço. Mas Pedro está dizendo, olha, o alto preço, que é a morte que vocês estão prontos para receberem, eu estou pronto para receber, não pode me afastar do valor, da essência de quem eu sou. Eu sou um servo de Cristo, lavado, remido pelo sangue do Cordeiro, que é Jesus. Pesa sobre mim uma identidade que diz respeito àquilo que eu falo, que eu penso, que eu vivo, que eu creio. Mas eu pergunto novamente: quem somos nós? Quem é você? Quem sou eu? E aí eu chego a um outro ponto muito importante. O meu estilo de vida determina quem eu sou. Não sei se você está conseguindo acompanhar o raciocínio, mas tudo começa no coração, que se transforma agora em atitudes, e que agora está sendo visto como o meu estilo de vida. Por que que uma pessoa recebe o nome e o apelido de mentiroso, irmãos? É porque ele mentiu uma vez? Não, é porque a prática da vida dele é a mentira. Por que que o outro recebe um apelido, por exemplo, de um camarada 7-1? Cuidado, porque esse cara é um 7-1, cara. Porque a vida da pessoa é de enganar um, enganar outro, se tornou comum. Por que que a pessoa recebe o codinome, na verdade, de um mau pagador? Há um tempo atrás, nós tínhamos um código na empresa onde nós trabalhávamos. Quando era uma pessoa ruim de paga que chegava, um falava para o outro: cuidado, sistemático está chegando. O cara era sistemático. Mas por que que o cara é sistemático? Ele tem um sistema de não gostar de pagar as contas em dia. É o meu sistema. Eu compro, mas não pago. Sistemático, todo mundo já entendia o código. Segura, segura, porque o cara é ruim. Você já parou para pensar nisso, meu irmão? Quantos crentes hoje, irmãos, com os nomes no SPC? Quantos crentes hoje, dentro da igreja, cantando, glorificando a Deus, lá fora com duas, três amantes? Quantos crentes, meu irmão, jogando na loteria escondido, de vez em quando um ganha, e aí cai na televisão: ah, eu estou aqui, fotos, jornal da igreja X. Agora recentemente eu estava vendo na internet, evangélica, fizeram questão de colocar, evangélica vai posar nu para Playboy. Eles gostam de fazer isso com a gente, né? Qual é o seu estilo de vida? Qual é o meu estilo de vida? O meu estilo de vida vai determinar a minha coragem diante de Deus, de não negar o nome de Cristo. Você acha que um mentiroso, se for confrontado com a vida e a morte para defender a causa de Cristo, vai defender? Vive na mentira. Já é mentiroso porque é covarde, porque não aceita, não tem coragem de falar a verdade. Eu me lembro um dia, foi uma das primeiras experiências que eu tive quando era pequeno com a mentira. Estavam brincando, eu mais um amigo meu, e o nosso amigo quebrou o copo lá de casa. E foi aquela luta, porque a primeira atitude era tentar esconder. Não conta. Adianta mentir? Não adianta, irmãos. E se nós não tomarmos cuidado, o nosso estilo de vida se torna um estilo que desagrada a Deus. Sabe por quê? Porque as minhas motivações, elas se transformaram em atitudes que agora estão determinando a forma como eu vivo. Pedro está dizendo: nós somos a geração eleita, nós somos o povo de Deus, nós carregamos o emblema do Senhor dos Senhores, nós somos arrancados das trevas, nós agora precisamos anunciar a luz, e para ser luz eu também tenho que ser sal. Ser luz e sal é ser a diferença. Pedro está dizendo, é andar na contramão do sistema do mundo, dizendo: eu sou um servo de Deus, eu estou andando para lá, o mundo está vindo para cá, eu estou sendo solapado, mas do meu lado está Jesus Cristo controlando o barco da minha vida. E mesmo que tudo esteja contrário, eu poderei dizer como Abacuque falou: mesmo assim, minha

alegrarei no Deus da minha salvação. Bendito seja o nome do Senhor. Mas eu não posso deixar de pensar: quem somos nós? Quem é você? Quem sou eu? E aí agora eu chego no último ponto: as minhas convicções determinam quem sou. Tudo começou com as motivações do meu coração, que agora viraram atitudes, que ao longo da minha vida cristã se tornaram então o meu estilo de vida. E agora, meu irmão, já é a convicção enraizada, gerada, cristalizada, solidificada dentro de mim. Eu agora já não tenho mais como sair desse buraco que eu entrei, se for negativo. Mas se for motivações à luz da Bíblia, se for atitudes à luz da Bíblia, se for um estilo de vida que glorifica a Deus, suas convicções serão as verdades imutáveis de Deus reinando, ebulindo do seu coração. Isso é fé, isso é certeza de que nós estamos seguros na rocha. Isso é não andar por vista, não andar por circunstâncias, mas andar guiado pela poderosa mão do Senhor Jesus. Sabe o que eu entendo com isto? Não vão mais ser as circunstâncias, não vão ser os problemas, não vão ser as doenças, não vão ser as angústias, não vão ser as depressões, não vão ser o caos que vai roubar o tesouro que está dentro de mim, porque em mim reina vivamente a pessoa do Senhor Jesus, através do Espírito Santo que me selou para a vida eterna. Aí eu sei quem eu sou. Eu sou igreja viva do Senhor Jesus na terra. Eu sou um servo de Deus. Eu sou uma vida lavada, remida pelo sangue do Cordeiro que é Jesus. Eu sou um estrangeiro, eu sou um peregrino nesta terra, que faço a diferença como embaixador de Cristo aqui, representando o reino de Deus e caminhando para a glória celestial. A minha morada está nos céus. Esses são aqueles que são lavados, remidos pelo sangue do Cordeiro que é Jesus, que tem as suas motivações tratadas por Deus, que tem as suas atitudes conduzidas pelo Senhor, que vivem na essência de serem realmente servos de Deus, sal e luz na terra, e acima de tudo, caminham nas convicções das verdades imutáveis do Senhor Jesus. A palavra de Deus é a minha, é a sua bússola, é o referencial para a nossa caminhada. Eu quero nesta noite, irmãos, fazer um desafio para você, para nós orarmos pela nossa igreja, para nós orarmos pelo testemunho desta igreja. O que o povo de Deus está fazendo? Se for colocar na balança, vai pesar as bênçãos ou vai pesar a maldição? Vai pesar as virtudes ou vão pesar os pecados? Coloca a sua vida agora no altar de Deus. Vamos interceder por esta igreja. Vamos pedir misericórdia a Deus. Vamos pedir perdão ao Senhor. Quem sabe agora nesse momento o Espírito Santo não esteja trazendo a você, à mente, algo que precisa ser confessado. Talvez um renovo de uma atitude que você tem lutado para não tomar, mas hoje Jesus está falando: olha, você precisa dar esse passo, você precisa fazer isto. E você vai sair daqui hoje renovado pelo poder da palavra de Cristo. Nós somos, irmãos, geração eleita, nós somos sacerdócio real, nós somos povo de propriedade exclusiva de Deus, nós somos nação santa, nós somos a igreja de Cristo, arrancada das trevas, com a missão de levar a luz de Cristo aos perdidos. Cada um de nós, quando foi arrancado das trevas, alcançado pela graça de Cristo, se tornou igreja viva do Senhor na terra. Há uma missão para nós, Senhor Jesus. Pai, eu te clamo nesta hora, Senhor, por um renovo nesta igreja. Eu clamo ao Senhor, Pai, por um quebrantamento de corações na vida da nossa igreja, que nos leve, Jesus, a convicções de pecados, Pai, que nos faça ver onde nós estamos e onde o Senhor quer nos colocar. Senhor, em nome de Jesus, nós não queremos ser participantes de uma igreja morna, de uma igreja apática, de uma igreja estagnada. Não, Senhor. Nós queremos ser membros de uma igreja quente, de uma igreja, Pai, que vibra no calor do Espírito Santo de Deus. Nós queremos ser

0: membros de uma igreja, Senhor, que anda altaneiramente levando a bandeira do Evangelho até os confins da terra. Senhor, em nome de Jesus, converta, Pai, as motivações do nosso coração. Em nome de Jesus, Senhor, converta, meu Pai, as nossas atitudes, Deus. Em nome de Jesus, Pai, converta, Senhor, o nosso estilo de vida. Senhor, em nome de Jesus, gera em nós convicções que sejam do Senhor e não do diabo e não das trevas. Em nome do Senhor Jesus, Pai, que haja um grande quebrantamento na nossa igreja. Haja arrependimento, haja, Senhor, entrega das nossas vidas no teu altar. Senhor, que os nossos bolsos sejam convertidos, Deus. Que as nossas roupas sejam santificadas. Que a nossa casa seja santa. Senhor, que os nossos bens sejam consagrados ao Senhor. Quer sejam carros, quer sejam cavalos, quer sejam bicicletas, Senhor da glória. Onde nós pisarmos, Deus, o lugar possa ser transformado pela ação maravilhosa do teu Espírito, da tua graça. Senhor Jesus, usa esta igreja, Pai. Usa as crianças. Usa, Senhor, os adolescentes. Usa, Senhor, os jovens. Usa, Senhor, os maduros, os irmãos, as irmãs. Usa, Senhor, os anciãos desta casa. Senhor, usa-nos como igreja viva do Senhor, que faz a diferença na geração dela, Pai. Nós oramos em nome do Senhor Jesus. Amém, Senhor, amém, Jesus. Obrigado.
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2: Na 104 FM, hora certa, 8:33.
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2: Bom dia para você que se liga na 104 FM, agora 8:34.
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0: Romanos capítulo 13, versículo 1. Romanos 13, versículo 1. Mesmo assentados, contudo reverentes, diz assim a palavra do Senhor, irmãos: todo homem esteja sujeito às autoridades superiores, porque não existe autoridade que não proceda de Deus. E as autoridades que existem foram por ele instituídas. De modo que aquele que se opõe à autoridade resiste à ordenação de Deus. E os que resistem trarão sobre si mesmos condenação. Somente até aí. Feche os seus olhos pela fé. Pai querido, a tua palavra, Senhor, ela é a revelação do Senhor a nós. É a mão do Senhor. É a boca do Senhor. São os olhos do Senhor desnudando, trazendo à luz aquilo que está oculto, mas que precisamos saber, conhecer e praticar, Pai. Ajuda-nos pelo teu Espírito para que compreendamos e em obediência ao Senhor sejamos prósperos como igreja viva do Senhor aqui na terra, Pai. Obrigado, meu Deus, nós oramos em nome do Senhor Jesus. Amém, Senhor, amém, Jesus. Irmãos, o tema de hoje é autoridade espiritual. Autoridade espiritual. Eu quero, antes de nós entrarmos em alguns pontos para nossa consideração, eu queria que você pensasse comigo um pouco acerca da igreja.

do Senhor. A Igreja do Senhor não é uma ONG. Eu costumo dizer isto e faço questão de dizer isso. A Igreja do Senhor não é um clube. A Igreja do Senhor não é também uma entidade filantrópica. Ela até faz filantropia, mas ela não é uma entidade filantrópica. A Igreja do Senhor Jesus, ela é corpo de Cristo aqui na terra, tendo como cabeça o próprio Senhor Jesus. A Bíblia diz para nós que nós estamos firmados na rocha, Mateus 16, 18. Não é isso que está lá? Pedro, você é uma pedrinha. Está lá Petros. Pedro, eu te digo que tu és Petros. No nosso português seria: Pedro, eu estou dizendo para você que você é brita, fragmento de pedra. Mas sobre esta litos, sobre esta rocha, sobre mim mesmo, Jesus está dizendo, eu edificarei a minha igreja e as portas do inferno não prevalecerão. Elas não prevalecem contra a igreja do Senhor Jesus. Pode ser, irmãos, um pequenina, um paviozinho que fumega, mas ali está a mão do Senhor, a bênção de Deus naquele lugar. Será que nós temos tido consciência disto? Que nós somos a igreja do Senhor Jesus? Que nós somos a causa principal do mundo todo ainda não ter entrado num caos total, irmãos? O que seria do mundo se não fosse a igreja do Senhor Jesus? O que seria do mundo se não fosse você, se não fôssemos nós? Vidas que são lavadas e remidas pelo sangue do Cordeiro, que é Jesus. Eu digo para os irmãos, esse mundo já teria sucumbido há muito tempo. Pensando nisto, eu começo a compreender que, uma vez que eu sou igreja do Senhor, uma vez que eu sou parte desta igreja, eu sou membro do corpo de Cristo, entendendo que não sou uma entidade filantrópica, um clube, uma ONG, mas eu sou o organismo vivo de Deus aqui na terra, agora paira sobre mim uma responsabilidade. Eu não posso fazer como faz algumas garruchas, né, daquela antiga, né? Masca. Eu não posso fazer como algumas bombinhas. Eu me lembro que quando eu era pequeno, o boom nosso era comprar bombinha no seu João Zacarias. Falecido, saudoso João Zacarias, né? Deve ter morrido já. Era um negócio. E o negócio era jogar e cada um tinha uma estratégia de badalata, papapá. Mas de vez em quando algumas bombinhas mascavam. Dava aquele sopro de assim, ó. Ih, não estourou. Tem crente assim, irmãos. Ele tem esquecido quem ele é. Ele perdeu a essência da identidade que ele tem diante de Deus e está como uma bombinha mascando. E está mascando de frente para o inimigo ainda. Coitado. É nesse contexto que a gente precisa pensar. Porque no meio disso tudo está uma palavra profética de Deus para nós, que precisa ser colocada em prática, uma vez que eu entendo que eu sou a igreja do Senhor. Porque o mundo não compreende isto. Ah, se os homens compreendessem isto, irmãos, nós não andaríamos em cidades quebradas. Nós não teríamos uma corrupção tão terrível como temos no mundo e na nossa nação. Hoje pela manhã eu acordei ouvindo o repórter dizendo: é, o Ibama agora está tendo muito trabalho para fiscalizar os fiscais do Ibama. Pelo amor de Deus, as pessoas estão totalmente despreparadas, desfocadas, e a nação está indo abaixo. Porque falta compreensão da autoridade de Deus, da instituição que Deus tem trazido ao mundo e também para a própria igreja. Em primeiro lugar, a autoridade espiritual instituída
pelo próprio Deus. Os irmãos ouviram aqui a leitura? Todo homem esteja sujeito às autoridades superiores, porque não há autoridade que não proceda de Deus, e as autoridades que existem foram por ele instituídas, de modo que aquele que se opõe à autoridade resiste à ordenação de Deus, e os que resistem trarão sobre si mesmos condenação. Aqui Deus está trazendo uma abertura da autoridade espiritual num todo. É o prefeito da cidade, é o presidente da república, é o juiz, é o desembargador, é o governador. Mas você talvez diga para mim assim: pastor, mas eles estão errados. Sim, você pode sabiamente criticar um erro, eu critico, agora nunca desrespeitando uma autoridade, é diferente. Eu trato com um erro, agora quem vai tratar com a autoridade chama-se Deus. E a gente sabe disso, irmãos. Algumas autoridades brincaram com Deus e pagaram um alto preço. A gente sabe disso. Algumas pessoas citaram algumas frases ao longo da história que marcou profundamente e ofendeu muito o Senhor. Pagaram um alto preço. Quando nós entendemos isto, a gente entende também que há uma missão para nós. E esta missão está amparada sob a mão poderosa do Senhor, e quer eles estejam sendo corruptos, quer eles estejam falhando com a sociedade, você, eu, nós não podemos falhar. Porque a minha postura, a sua postura, é que vai determinar a vitória para você e a minha vitória. Nós estamos vivendo dias, irmãos, que os valores estão sendo mudados, e nós não podemos perder a essência dos princípios chamados imutáveis de Deus. Não mudam. Está ficando complicado. E eu digo para os irmãos: Jesus não tarda em vir buscar a igreja dele. Não tarda, irmãos. E se nós entendermos isto, nós vamos continuar firmes, sendo submissos, entendendo que alguém superior a tudo isto governa o universo. Esse alguém se chama Deus. Ele é quem tem o poder de chacoalhar e tratar como ele quer. Toda autoridade é instituída por Deus. Autoridade também espiritual na vida da igreja. Eu quero ler com os irmãos Apocalipse capítulo 2, e depois os irmãos vão observar alguns outros capítulos. Apocalipse capítulo 2, o primeiro versículo diz assim, primeira parte: ao anjo da igreja em Éfeso. Versículo 8 agora, 2:8: ao anjo da igreja em Esmirna, escreve. Versículo 12: ao anjo da igreja em Pérgamo, escreve. Versículo 18: ao anjo da igreja em Tiatira, escreve. Capítulo 3, versículo 1: ao anjo da igreja em Sardes, escreve. Versículo 7: ao anjo da igreja em Filadélfia, escreve. Versículo 14: ao anjo da igreja em Laodiceia, escreve. Quem é esse anjo? É um ser alado que estava na igreja, né, batendo as asas? Não. Anjo aqui significa autoridade espiritual. A carta foi endereçada, ou as cartas foram endereçadas às lideranças dessas igrejas. Elas tinham um compromisso de prestar conta a Deus. Cada igreja evangélica local, irmãos, ela tem a sua liderança. Precisa. E não é invenção do pastor, é Deus. Sabe, irmãos, há mais ou menos 8 para 9 anos atrás, quando nós estávamos para ir

pregação ali no Laje do Muriaé, houve um momento aqui nesta igreja de consagração a Deus, da família que estaria indo. E eu me lembro, não sei quantos aqui estão que estavam naquele dia, mas eu me lembro disso. Nós nos ajoelhamos aqui. E a liderança desta igreja impôs as mãos sobre nós e consagrou a minha e as nossas vidas. Eu não seria, não é? Como diz o outro, louco bastante para me envolver numa guerra espiritual sem uma cobertura. Estava o Ademir e o Edinho, me lembro. Eles delegaram sobre a minha vida, sobre a vida da minha família, uma autoridade espiritual. Isso é bíblico. E nós ali recebemos. E sabe o que Deus fez? Deus falou, amém. Que assim seja, seja concedido. De nós mesmos, nós não somos nada. Não há pastor, não há líder de igreja que dele próprio ele consiga produzir alguma coisa, irmãos. Não produz nada. Na verdade, humanamente falando, nós somos um verdadeiro fiasco. É isso que nós somos. Não sabemos nos relacionar, não sabemos como orar, não sabemos como interceder, não sabemos estudar a Bíblia. Irmãos, o servo de Deus, ele é carente da misericórdia e da graça de Deus. Se não for a mão do Senhor, a bênção do Senhor, não há como chegar aos objetivos. Agora, uma vez Deus cobrindo você com autoridade, você agora está investido como líder para ministrar também. Eu nunca, irmãos, ministrei uma palavra que eu não tivesse convicção nela, que eu ficasse assim, será que isto é? Não, eu tenho convicção, porque quem traz essa convicção é Deus. Mas também quando não é Deus, não adianta, porque o pastor não vai entrar num negócio que não provém de Deus. Às vezes, gentilmente, educadamente, a gente até nem comenta muita coisa, mas eu sou confrontado com cada situação, irmãos, e Deus está me falando, não entra nesta barca. Esta barca está furada. E as pessoas estão brincando com Deus. Uma autoridade que se ela estiver errando, quem vai acertar contas com ela é Deus também. Eu tenho muito medo disso, irmãos. Porque alguns crentes, eles começam a achar que eles são superiores a Deus. Eles começam a tomar decisões fora da vontade de Deus, contra a liderança da igreja. Eu contei há poucos dias a história de um homem que foi difícil para mim orar por aquela pessoa. Como foi difícil, irmãos? Porque um dia, aquele homem, ele se revoltou contra a igreja e usou palavras que não ofendeu a igreja, ele ofendeu Deus. É que as misericórdias de Deus pairam, né? Mas aquele homem estava com uma doença agora que médico nenhum dava jeito. E a única palavra que eu pude dizer para aquele irmão: arrependa-te, meu irmão, enquanto há tempo. Arrependa-te. Não há outra saída a não ser o arrependimento. Mas há pessoas que não entendem isso. Aí começam, por exemplo, muitos crentes estão eles mesmos administrando o dinheiro da igreja. Não, meu dízimo é um dízimo de 5 mil reais. Eu não vou deixar o meu dízimo lá para eles mexerem no meu dízimo. Não, mas eu é que sei. Aí começa, compra um bancozinho aqui, manda pintar um negócio ali. O que, que é isso? Não, eu vou mandar é para o reino. O que, que é isso? Insubmissão, irmãos. Algumas pessoas não se submetem. Eu me lembro um dia que nós tivemos que tratar uma pessoa numa congregação. Como foi difícil, irmãos, porque a insubmissão estava lá estampada. E aí o irmão falou assim comigo: ela, a pessoa que estava envolvida, é que vai determinar, eu não tenho que dar satisfação.

relação à igreja. Falei, pois o irmão fique à vontade. E se o irmão for andar nesse caminho, o irmão saiba que o irmão está em disciplina. Sim, estou em disciplina e não volto mais aqui na igreja. Não posso fazer nada. É com o irmão e Deus. E quando o irmão virou as costas, eu falei, irmão, por favor, me entrega a chave da igreja. Porque o irmão tinha a chave da igreja também. E ficou angustiado com o pastor durante um bom tempo. E aí o irmão tentou casar-se sem me falar. Para me dar uma quebra de braço. Aí um dia, conversando com a família, eu acabei descobrindo. Ah, não, tudo bem, tal, vou casar dia tal. Tudo bem, meu irmão. No dia eu estava lá no casamento. E faltou uma testemunha. E eu fiquei quietinho, só olhando. E o irmão desesperado, chegou, mansinho. Pastor, será que não dá para o senhor ser minha testemunha, não? Claro, meu irmão, está aqui minha identidade, está aqui tudo documento, vou lá. Fui testemunha pelo poder de Deus e ainda abençoei aquela família. E o irmão tem um carinho por mim hoje que vocês não entendem. Porque é necessário, irmãos. Às vezes machuca um tratamento, às vezes dói. Mas é para a glória do Senhor. É para poder frutificar, é para poder prosperar. Precisamos entender isto, porque desta forma a igreja vai avançar. Eu vou dizer algo para os irmãos. Eu ainda não falei isso em público. Mas eu tenho um grande respeito, tanto eu quanto a minha esposa, por pessoas idosas. Eu falo isto com convicção. Sabe por quê, irmãos? Porque um idoso já viveu mais do que eu. Ele é uma autoridade sobre a minha vida. Eu entendo isto. Mas tem pessoas que acham que o velho já não vale mais nada. Não querem ouvir, não querem conversar. É necessário você entender que há uma gama de tempo na sua frente e isto naturalmente já se constitui em autoridade sobre você. Eu procuro me submeter. E é assim que a gente avança, a gente cresce. Quero pensar em último lugar aqui, autoridade espiritual também na família. O livro de Efésios, eu quero ler aqui, só para a gente estar encerrando, Efésios capítulo 5. Presta atenção nesse texto. Muitas famílias não gostam de ler esse texto, mas eu preciso ler porque é a palavra de Deus. Efésios 5, versículo 22. As mulheres sejam submissas ao seu próprio marido, como ao Senhor. Porque o marido é o cabeça da mulher, como também Cristo é o cabeça da igreja, sendo este mesmo o salvador do corpo. Autoridade na família, irmãos. Quando a Bíblia diz que a mulher, ela é submissa, não está dizendo que a mulher é inferior ao marido. Não. Está dizendo que a mulher tem uma missão de estar junto do esposo com uma missão específica. Submissão. Missão após a do marido. Existem muitas famílias enfrentando problemas grandes, não são pequenos, porque os valores bíblicos da autoridade espiritual do lar foram mudados. O padrão de Deus é Deus, o marido, a esposa e depois vem os filhos. Mas tem casas que o filho está mandando. Pasmem os irmãos, o filho é quem determina tudo. Eu sempre digo para minha esposa, nós podemos estar do jeito que for, mas a autoridade é nossa. Falei com uma ovelha ontem aqui na igreja. Falei, minha irmã, leva no médico, porque nós não podemos ser imprudentes. A coisa está caminhando para alguma coisa patológica, vamos tratar. Mas depois que descobri, falei com ela, que o negócio já está resolvido, não há problema.

0: chicote no lombo. Falei. Porque senão, daqui a pouquinho, ele vai estar te batendo. E bate mesmo, irmãos. Tem filho voando em cima dos pais. Ah, tudo bem.
1: Eu não vou bater, não, porque o meu filho vai virar um marginal.
0: Tá bom, então se eu não bate, ele vira marginal. Batendo, ele vai virar, então deixa eu bater, então. Porque ele vai ser amanhã ou depois um marginal que levou pelo menos umas chicotadas boas no lombo. Não vai ser um marginal que nunca apanhou, porque um marginal que nunca apanhou, não é verdade? Você não pode abrir mão da sua autoridade. Tem filho matando pai, tem filho assassinando mãe. Recentemente, um garoto de 12 anos, 12 ou 14 anos, estuprou uma senhora de 79 anos, mais ou menos. Eu fiquei horrorizado com aquilo. Agora eu te pergunto, a autoridade foi exercida na casa? Não sei, eu acho que não. Ontem tinham crianças de 5, 6 anos, os irmãos viram na televisão ontem, lutando karatê, quebrando o conselho tutelar. Sabe por quê? Porque nós temos um contexto legal que fragiliza a família. Mas a Bíblia está dizendo o que aqui? Se for necessário, use a vara. A Bíblia não manda usar chinelo, não manda usar soco, não manda usar nada a não ser uma varinha, principalmente de guaximba, porque é flexível, você não precisa ficar quebrando vara todo dia. E nas pernas, exerça a sua autoridade. O meu filho não é o melhor filho do mundo, mas lá em casa era palavra de Deus pela Zezé. Nesse ponto a minha esposa foi realmente uma bênção. O Vitor conhece as histórias bíblicas, os heróis dele foram os personagens bíblicos. E uma varinha de guaximba que ficava lá em cima da geladeira. Dava até pena às vezes. Meu filho, o que é aquilo lá?
1: É a valinha da sabedoria.
0: Sabedoria mesmo. Porque se mascar... Mas graças a Deus, irmãos, não é o melhor filho do mundo. Claro que não é, tem filhos melhores do que o meu. Tem um temperamento forte, meu filho. Acho que até puxou um pouco o meu. Mas eu tenho tanto a agradecer a Deus pela vida do meu filho, a minha esposa também. Ontem eu falei, ué, Vitor, você está de camisa social, meu filho? Ele, sério comigo, sério. Não, agora eu sou psicólogo, eu não posso ficar andando com a minha mãe.
1: Oh, psicólogo!
0: Já está sentindo o peso da responsabilidade. Não, agora eu tenho que passar a usar camisa social agora, porque o negócio está ficando sério. Irmãos, nós precisamos exercer essa autoridade que Deus nos deu. Exerça, sem pena. Porque Deus vai ser com você e vai te usar. Não estamos falando de espancamento, de linchamento, de gritaria, nada disso. Exerça a autoridade e seja o exemplo para o seu filho. Eu digo para os irmãos, para a glória do Senhor, se o meu filho amanhã tomar um copo de cerveja, eu tenho autoridade para falar com ele. Meu filho, que dia que o seu pai botou um copinho de cerveja na boca? Se ele fumar, eu falo, que dia que você me viu fumando? A questão é que muitas pessoas estão dizendo assim, meu filho, faça o que eu estou mandando, mas não faça o que eu estou fazendo. Aí não funciona. Você vai comprar um problema depois. Um outro aspecto na família da autoridade são das decisões, irmãos. Mas o meu marido é um homem sem juízo, ele vai prestar conta a Deus. Agora a autoridade é dele. Isso aí é Deus que deu. A não ser em casos raros, quando o marido, irmãos, ele não toma iniciativa. Aí é uma transferência necessária que Deus dá à mulher. Porque se a mulher também não assumir, a vaca vai pro brejo, né? Porque tem um homem que, pelo amor de Deus, eu fico até questionando, né? É homem? Porque o homem tem que ser homem. Nas decisões, na responsabilidade, na hora de ser firme. Deus confiou isso a nós. Na nossa casa, a gente sempre compartilhou juntos. Não existe esse negócio da minha esposa ou eu também ir para lá para a rua e comprar um mundaréu de coisas, se bem que eu tentei no passado, mas não deu certo, para depois apresentar a conta, irmãos. O que você acha? Dá. A gente sempre troca uma ideia. Mozinho, eu não sei não, acho que não dá não, hein? Será que dá? Se botou um será, já fica o negócio meio complicado. Mas tem famílias que não há compartilhamento, irmãos. Aí na hora que a bomba estoura, feia, vem chorando para a mulher, ou a mulher vem chorando para o marido. Eu conheci uma mulher, uma conhecida nossa, ela perdeu a família.

0: porque ela tinha um problema de compulsividade para comprar e não falava com o marido. Um dia, o coitado do marido achou que estava tudo certinho, estourou uma bomba de 3 mil reais. E no meio daquele valor ainda tinha um dinheirinho meu ainda que ficou no meio e eu acho que eu nem recebi. Porque eu fiquei até com vergonha de falar com o meu colega. O cara era meu amigo. E cara, tem também quarentinha meu no meio aí. Não falei nada, larga pra lá. Perdeu a família, irmãos. Porque não houve submissão, não houve compartilhamento. Às vezes ela sabe como funciona a minha esposa. E eu não tenho nenhum constrangimento de dizer, olha, se Deus está no negócio, Ele vai confirmar na vida do esposo. Se hoje dependesse da minha esposa, nós estaríamos lá na nossa casa, lá na Vinhosa. É a casa que é a paixão dela. Mas não depende dela, não depende de mim, depende de Deus. E o nosso Deus não é Deus de confusão. A bênção está acontecendo desta forma. O pastor vai... Não, então vamos desobedecer. Será que eu vou aguentar os problemas depois? Eu voltei emocional para lidar com as dificuldades? E eu digo para os irmãos, se houver desobediência, a mão de Deus pesa também. Pesa e pesa feio, irmãos. Porque não houve um compartilhamento, não houve uma obediência ao Senhor. Se há um compartilhamento, se há uma submissão a Deus, se há um entendimento de que o Senhor é quem instituiu, de que Deus tem o controle na vida da igreja e na vida da família, irmãos, nós vamos ser prósperos. Não tem como dar errado, porque Deus vai ser o fomentador ativo da minha e da sua vitória. Mas eu preciso compreender esses valores. Eu quero nesse momento estar orando pela igreja. Eu quero estar orando pela nossa nação. Eu quero estar orando, irmãos, pelas nossas famílias. E eu vou dizer para os irmãos, a responsabilidade da liderança no lar Deus deu ao esposo. Esta palavra é para nós que somos crentes. O mundo não entende isto. É mais fácil às vezes a gente se acomodar, mas o provedor da família é o esposo. Eu gostaria muito que a minha esposa ganhasse 10 mil reais por mês e eu ganhasse 1.000, mas o provedor da família sou eu. Tem nada a ver uma história com a outra.
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5: Agora são 10 horas mais 10 minutos. Bom dia, Deus te abençoe. Por aqui nós começamos a edição de hoje da Caravana de Louvores da 104 FM. Terça-feira, 16 de junho do ano 2026. Quem participa hoje na Caravana de Louvores da 104 FM já respondeu o desafio bíblico de hoje. É o Geraldino Gonçalves, do loteamento João Bedim. Um abraço para você, meu irmão. Obrigada pelo carinho, obrigada pela audiência. O irmão Geraldino Gonçalves, do loteamento João Bedim, oferece a sua caravana de louvores para a esposa Zelita, para os ouvintes da Rádio 104 FM, para os irmãos da Assembleia de Deus, povo abençoado, lá no bairro Fiteiro. A partir de agora, caravana de louvores na 104 FM. A de hoje é do Geraldino Gonçalves, do loteamento João Bedim. Ele já respondeu o desafio bíblico de hoje corretamente. Parabéns! 10 horas mais 11 minutos. Bom dia, gente querida!

0: 10h26 aqui na 104 FM Novo Som. Bom dia, gente querida. Essa foi a última de hoje da Caravana de Louvores da 104 FM. Quem participou hoje na Caravana de Louvores da 104 foi o Geraldino Gonçalves, do loteamento João Bedim. Caravana de Louvores volta amanhã. Bom dia, gente querida.
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2: Agora são 10h34 na 104 FM Novo Som. Bom dia para você, gente querida. Hoje é terça-feira, dia 16 de junho do ano 2026. Estamos aqui nessa manhã com a Patrícia Consoli, da Seven Crédito, trazendo para a gente aí as notícias, as informações e todos os serviços que a Seven Crédito oferece a todos nós. Patrícia, bom dia!
3: Bom dia, Aline! Bom dia aos ouvintes da Rádio 104. Prazer imenso estar aqui mais uma vez ao vivo para vocês. Que Deus abençoe nosso dia, nosso trabalho, nossa casa, nossa família. É, falamos aí das novidades, infelizmente não tem muita novidade boa, mas né, Deus vai sustentando. A gente tem ainda sofrido as mudanças, né, que o governo fez. É, o consignado do INSS para quem já tinha empréstimo praticamente acabou, né? 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Nós temos aí lutado para resolver essas margens, mas difícil um caso que a gente consiga, porque ficou um negativo, igual eu expliquei semana passada, né? 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E quem está com margem para novo empréstimo, tem casos também que não está conseguindo fazer porque não atualizou o título. E agora, por conta das eleições, né, o TSE está suspenso de atendimento até dia 3 de novembro. Então, assim, o consignado do INSS, ele tem sofrido bastante aí com essas mudanças. Nós temos buscado alguns outros produtos. Semana passada eu até simulei um empréstimo de débito em conta, mas a taxa para a gente começar a trabalhar, porém a taxa de juros dele estava bem alta. Então eu estou buscando outras alternativas. A Seven sempre teve o propósito de ajudar os clientes, né, da gente trazer ofertas que possam melhorar a vida, né, resolver alguns problemas e ajudar. 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Então a gente tem trazido aí os produtos que a gente já trabalha, que é o empréstimo da conta de luz, o empréstimo do cartão de crédito, para tentar suprir aí esse aposentado e pensionista que está às vezes precisando de dinheiro, mas não está conseguindo fazer o consignado. 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Infelizmente, as mudanças que foram feitas não vai ser resolvida com 2-3 meses. É um prazo aí mais ou menos de 2-3 anos para normalizar, se caso não desfizerem aí, o que eu acredito que não irá, né? Então, infelizmente, o consignado do INSS foi bastante prejudicado com essas mudanças, tá? Em contrapartida, o empréstimo do CLT, que é o do crédito do trabalhador, tem cada vez mais ganhado força,

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Para crédito pessoal, é uma linha de crédito assim, que antes não tinha, né? Antes não tinha, porque antes para uma pessoa trabalhar de carteira assinada, às vezes ela tinha até um salário considerável, bom, mas ela não tinha limite de crédito. Quando tinha, era juros altíssimos, mais de 10% ao mês. Então, acabava não sendo uma boa oferta. O crédito do trabalhador está sendo uma ótima oferta para quem trabalha de carteira assinada, porque tem uma taxa de juros baixa, a parcela desconta direto no contra-cheque, então a pessoa não precisa se preocupar em pagar por fora. O valor liberado tem sido uma margem muito boa em relação ao salário, né? Cada cliente tem um orçamento específico, um limite de crédito liberado. E a gente sempre vai olhando, como eu disse, a gente trabalha com vários bancos. A gente às vezes faz o orçamento em mais de um banco para poder ver, né? Que às vezes o banco X está liberando um valor, o outro banco libera num prazo menor, o outro banco libera uma oferta melhor. E a gente vai fazendo esse comparativo, às vezes até juntamente com o cliente, né? Tem cliente que gosta de parcelar em mais vezes, tem cliente que gosta de pagar mais rápido. E no crédito do trabalhador a gente tem essa possibilidade. Hoje está tendo casos de empréstimo de 12 vezes, até 48 vezes, 60 vezes. 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Ou, ah, eu quero pagar parcela menor, né? 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Então, é um produto que a gente tem bastante, assim, variações para conseguir atender o cliente dentro da necessidade dele e também não, dentro do orçamento dele, né? Não adianta, às vezes, fazer uma parcela muito alta e comprometer demais o salário. 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
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Quando lança-se um produto assim, muitas instituições se aproveitam da situação, se aproveitam, às vezes, da inocência ali do cliente e oferta crédito sem ter muitas informações de parcela, de prazo, de taxa de juros. 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Depois precisa de um suporte pós-venda, não consegue, porque, por exemplo, aplicativo assim, você não sabe nem com quem você está conversando, a maioria das vezes é um próprio robô. 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Deixar a mensagem do dia, né? Falei com a Aline aqui, eu falei, eu tô com tanta mensagem que eu nem sei qual que eu falo. Mas eu achei bem interessante uma aqui. Extremamente interessante. E vou passar para vocês aí a mensagem de hoje. Por muitas vezes na nossa vida, a gente tem o hábito de querer resolver tudo com as nossas próprias mãos, né? A gente quer consertar, quer resolver. E nós esquecemos, né, que há um Deus que cuida de tudo. Há um Deus que está ali à disposição e nos chama para descansar nele, né, para confiar que ele pode todas as coisas. E a frase de hoje é assim: conserte sua relação com Deus e ele consertará todo o resto para você. Então, conserte a sua relação com Deus e ele consertará todo o resto para você. Então, assim, esse conserte a sua relação.

0: relação aqui com Deus, às vezes é realmente se achegar mais a Deus, né? Reconhecer o poder dele sobre a nossa vida, a sua direção, e que ele possa, né, cuidar de todo o resto para nós, que ele tem a misericórdia de fazer isso por nós. Então, quando a gente descansa no Senhor, a gente pode realmente descansar, né? Tirar os nossos medos, os nossos angústias, nossas preocupações, porque ele tudo fará e cooperará para o nosso bem, né? Seja qual fase que a gente esteja passando, seja boa, seja ruim, vai cooperar para o nosso bem. Então, em vez de você, às vezes, esperar ficar tudo bem para chegar a Deus, chegue do jeito que está, né? Conserte sua relação com Deus e ele consertará todo o resto para você. Amém? Deus continue nos abençoando. Semana que vem estaremos ao vivo aí novamente, em nome de Jesus.
1: Amém. Obrigada, Patrícia, pela sua participação no dia de hoje e por essa mensagem tão especial. Depois ela vai enviar para a gente e eu vou compartilhar aqui com os nossos ouvintes a mensagem também. Toda terça-feira, nesse horário, a Patrícia Cônsule da Seven Crédito está aqui com a gente na Rádio 104 FM Novo Som. Bom dia, gente querida.
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0: Bom dia pra você, agora são 10 horas mais 54 minutos.
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2: 11 horas mais 8 minutos aqui na 104 FM.

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Bom dia, gente querida. Obrigada pelo carinho, pela audiência, pela sua participação. A Raquel de Lima, da SEAB, oferece os próximos louvores para os ouvintes, para sua família, para todos que estão ligados na 104 FM, para os aniversariantes do mês de junho. Desejando a todos um bom dia e a paz do Senhor Jesus. Bom dia para você, Raquel. A paz do Senhor Jesus também.

ouvinte. Tá certa a resposta, gente querida? Tá certa a resposta, Célia. Célia Marçal do Lions participa com a gente. Participação aqui também do Sérgio Oliveira, lá de Bom Jesus, do Itabapuana. Está conectado com a gente, ligadinho na programação da 104 FM. Deseja a todos um bom dia, a paz do Senhor Jesus, e respondeu o desafio bíblico de hoje corretamente. Um abraço para você, Sérgio Oliveira, de Bom Jesus, do Itabapuana, e toda a sua família e todos que trabalham com você aí. Obrigada pelo carinho, pela audiência. Tá certa a sua resposta também. A Joana Dark Andrade, do bairro Carulas, respondeu o desafio de hoje corretamente. A Jurema de Jesus Moreira, da SEAB, também participa com a gente. E todos estão respondendo aqui o desafio bíblico de hoje corretamente. A Maria Antunes, do bairro Vinhosa, Guaritá, respondeu o desafio de hoje corretamente. Aline, bom dia para você. Bom dia, irmã Maria Antunes. Desejo que o Senhor Jesus nos dê a cada dia o seu amor e a sua graça. Nos dê paz, porque sabemos que é difícil o dia a dia. Se não tivermos a paz do Senhor Deus em nosso coração, nós não conseguimos vencer as dificuldades. Mas tendo Deus como nosso melhor amigo e o nosso suficiente, único Salvador, nós venceremos tudo, em nome de Jesus. Um abraço. E que Deus nos dê força também, em nome de Jesus. Jesus nos ama. Essa é a verdadeira alegria. Amém. Um abraço, irmã Maria Antunes, do bairro Vinhosa, Guaritá. Deixou pra gente aqui essa mensagem bonita, essa mensagem encorajadora, e respondeu também o desafio bíblico de hoje corretamente. A participação vem da Kéria Barbosa, da Cidade Nova. Respondeu o desafio de hoje corretamente. Joseli, do bairro Fiteiro, também respondeu o desafio de hoje corretamente. Todos estão respondendo o desafio bíblico de hoje corretamente. Todos estão desejando bom dia, a paz do Senhor Jesus, uma semana abençoada, em nome de Jesus. Cleusa Ferreira, do Lions, respondeu o desafio bíblico de hoje corretamente. Cremilda de Jesus Paula, de Retiro do Muriaé, também respondeu o desafio bíblico de hoje corretamente. Um abraço para você, irmã Cremilda. Deus abençoe a sua vida também, poderosamente, em nome de Jesus. A Silvia, lá do bairro Niterói. Bom dia, minha irmã. Bom dia, Silvia. Que Deus abençoe sua vida, sua família e todos da rádio. Quero oferecer um louvor para o meu neto, que está comemorando hoje 11 anos de vida. O nome dele é Felipe. Parabéns para você, Felipe. Deus abençoe a sua vida. Feliz aniversário. Quero ouvir o louvor Quantas Bênçãos. Gosto muito desse louvor. Meu neto é uma bênção de Deus na minha vida. Amém. Parabéns aí para o Felipe, 11 anos. Deus abençoe você, Felipe. Um beijo para o Felipe, um beijo para toda a família. Um beijo para a vovó Silvia, que está feliz com o aniversário do seu netinho Felipe. Parabéns, felicidades. Deus abençoe todos vocês em nome de Jesus. Nós vamos ouvir aqui as participações pelo WhatsApp da Luzia Curti Alves, da SEAB, José Carlos Pacheco, do Marca Tempo, e também da Cremilda de Jesus Paula, de Retiro do Muriaé. Esse povo todo querido participando aqui pelo WhatsApp. Você ouve a Novo Som? E a Novo Som, ouve você!

0: funcionária Ângela da SEAB, para a Cleuzinha do Laios, o diácono Eduardo do Carula, irmã Romilda, irmã Mara, irmã Leane, o pastor Wellington. Eu ofereço também para vocês aí da rádio, irmã Aline, você, Lucas, toda a sua família, em nome do Senhor Jesus Cristo.
1: Ofereço louvor para toda a minha família, para todos vocês da 104, para todos os ouvintes, todos da Assembleia de Deus Pinheiro Mar de São Mateus. Minhas filhas também estão participando. Muito obrigada. Fique com Deus. A paz do Senhor Jesus.
2: Maria Antunes Ribeiro. Esqueci de botar o meu nome.
3: Bom dia, irmã Aline, aqui é a Luzia Curtial de Baceabe. Gostaria de ouvir o hino. Foi na cruz, onde um dia eu vi. Eu ofereço para todos meus filhos, meus netos, todos que estiver ouvindo, toda a rádio. A paz do Senhor, amém.
4: Eu gostaria de oferecer um louvor com muito carinho para minha irmã em Cristo Jesus, Cleide Rabelo, lá do loteamento João Bedim, está aniversariando hoje, com muito amor e carinho. Que Deus esteja abençoando a vida dela grandemente. Muito obrigado e a paz do Senhor Jesus.

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1: Gostaria de ouvir um de louvor com a Zé de Paulo, o amor é tudo. Ofereça para minha companheira Alice Duarte, para

0: 10:27.
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2: Agora são 11:30. Bom dia, gente querida. Próximo sábado, dia 20 de junho, a partir das 18 horas, vai acontecer a festa na roça, a festa da roça, na Quinta Igreja Batista, lá no bairro Frigorífico, na Avenida Azuelo Sola, número 70, no Frigorífico. 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Tudo está sendo preparado com muito amor, com muito carinho, com muita alegria, para receber você, ouvinte da 104 FM Novo Som. 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Vá e leve toda a sua família.

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1: 11:34, bom dia, Deus te abençoe. Vem chegando Kemily Santos em dois tempos para você. O primeiro sucesso, Deus de obras completas. E o segundo sucesso, Limite. Nós ouvimos também aí na sequência as canções em destaque com Paulo César Baruque e Sara Renata, Conta as Bênçãos, André Valadão, Foi na Cruz, Oséias de Paula, O Amor é Tudo. E ouvimos também as participações do José Carlos Pacheco, do Marca Tempo, também da Cremilda de Jesus Paula, de Retiro do Muriaé, da Ana Maria Correia, do bairro São Mateus, da Maria Antunes, do bairro Vinhosa Guaritá. Eles participaram também pelo áudio. Você ouve a Novo Som? A Novo Som ouve você. Ouvimos também a participação do Geraldino Gonçalves, lá do loteamento João Bedim. Ele participou com a gente, já respondeu o desafio de hoje corretamente. Todos responderam o desafio bíblico. E o Geraldino Gonçalves, do loteamento João Bedim, ele participou também da caravana de louvores da 104 FM Novo Som. Então, um grande abraço para todos vocês. Obrigada pelo carinho, pela audiência. Participando aqui com a gente também, a Raquel Pimentel, do centro da cidade. Oferece os próximos louvores para os ouvintes, para sua família e para toda a equipe 104 FM. Um abraço para você, Raquel. Deus abençoe você e a sua família também, em nome de Jesus.
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1: Kemily Santos, em dois tempos para você.
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0: sentido a presença de Jesus aqui nesse lugar.
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gente querida, 11 horas mais 54 minutos. Bom dia, Deus te abençoe. Chegamos ao final de mais um programa aqui pela Rádio 104 FM Novo Som e eu quero agradecer o seu carinho, a sua audiência nesse dia. O desafio bíblico de hoje, todos responderam corretamente, foi baseado em 2 Reis, capítulo 15, do versículo 1 ao 5. Com que doença Azarias foi ferido até o dia de sua morte? Do versículo 1 ao 5, conta pra gente um pouquinho sobre Azarias e fala pra nós que ele foi ferido pela doença, pela lepra. Vamos então para a palavra? Livro de 2 Reis, capítulo 15, do versículo 1 ao 5, no 27º ano do reinado de Jeroboão, rei de Israel, Azarias, filho de Amazias, rei de Judá, começou a reinar. Tinha 16 anos de idade quando se tornou rei e reinou 52 anos em Jerusalém. Sua mãe era de Jerusalém e chamava-se Jecolias. Ele fez o que o Senhor aprova, tal como seu pai Amazias. Contudo, os altares idólatras não foram derrubados. O povo continuava a oferecer sacrifícios e a queimar incenso neles. O Senhor feriu o rei com lepra até o dia da sua morte. Durante todo esse tempo, ele morou numa casa separada. Jotão, filho do rei, tomava conta do palácio e governava o povo. Essa foi a resposta de hoje do desafio bíblico. Livro de 2 Reis, capítulo 15, do versículo 1 ao 5. Eu preciso agradecer o seu carinho, a sua audiência, a sua participação nesse dia. Deus abençoe cada um de vocês em nome de Jesus. A gente se fala amanhã, permitindo assim o Senhor nosso Deus. Um grande abraço para todos vocês. Até lá, gente querida. 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
4: Meio-dia e 8.

0: Meio-dia e 23.
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0: Meio-dia e 35.
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0: 12:39.
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4: Meio-dia e 46.
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6: Uma raposa estava andando no deserto com muita fome, com muita sede. E ela encontrou um burro, e o burro também estava com muita fome e com muita sede. Então, eles dois foram caminhando juntos, procurando comida, até que avistaram um oásis, com muitas palmeiras, muitas árvores e muitas águas. Mas eles deduziram que, provavelmente, naquele oásis havia outros animais, e poderiam ser animais ferozes. Então, a raposa e o burro fizeram um acordo. Vamos entrar juntos naquele oásis, e se aparecer algum animal feroz querendo te atacar ou me atacar, a gente se defende. E o burro respondeu para a raposa: ah, se alguém for te atacar, eu vou dar coices. E você, se alguém vier me atacar, o que você vai fazer? A raposa disse: ah, eu vou morder, eu vou atacar, não vou deixar ninguém te ferir. Aí, o burro e a raposa, encorajados por aquela aliança, resolveram entrar no oásis. E já dentro daquele oásis, antes que eles encontrassem as águas, surgiu um leão pavoroso. Um leão enorme, um leão que parecia muito cruel. Os dois sentiram medo. A raposa pensou consigo mesma: eu não tenho coragem de dar dentada nesse leão. Eu vou fazer um acordo com o leão. Aí a raposa astutamente disse para o burro: burro, fique aí que eu vou fazer um acordo com esse leão. E o burro ficou ali separado. E enquanto isso, a raposa foi correndo na direção do leão e disse: seu leão, não me ataque, porque eu tenho uma ótima proposta para lhe fazer. E o leão disse: que proposta? E a raposa falou: tá vendo aquele burro ali, ó? Aquele burro tem uma carne apetitosa. Vamos fazer o seguinte, seu leão. Eu o levo até a sua toca e o senhor o devora ali tranquilamente. Mas me prometa, me dê a sua palavra de honra, que me deixará viva, que me deixará em paz. E o leão disse: estarei na minha toca aguardando. E o leão foi embora para a toca. E a raposa voltou até o burro. E o burro disse: e aí, você conseguiu afugentar o leão? E a raposa disse: é, eu falei para aquele leão que se ele não...

nos atacasse, nós iríamos acabar com ele. E o leão ficou com muito medo e foi embora. Agora, seu burro, vamos beber um pouco de água ali. E os dois foram caminhando até aquela água fresca, cristalina, gostosa, saborosa. E o burro bebeu e a raposa também. Aí a raposa disse pro burro: olha, eu estou muito cansado. Você não está cansado também? E o burro disse: sim, de andar no deserto. Aí a raposa disse pro burro: vamos fazer o seguinte, tem uma toca ali, vamos descansar naquela toca. E o burro falou: boa ideia. E a raposa e o burro foram caminhando até aquela gruta. E o burro, coitadinho, não sabia que o leão estava lá dentro esperando. E quando o burro e a raposa chegaram em frente àquela gruta, a raposa disse: seu burro, vai entrando, que eu vou dar uma espiada aqui fora, vou dar uma vigiada no terreno, vou ver se tá tudo bem. Vai que aparece um inimigo aí, não é? Seu burro, pode entrar, eu vou depois. E o burro, ingênuo, entrou naquela gruta profunda. E a raposa do lado de fora só escutou os rugidos e os urros desesperados daquele burro. Uau! E o leão matou e estraçalhou e em seguida devorou aquele burro. E a raposa do lado de fora, toda feliz: ah, agora tem um aliado bem forte. Agora esse leão malvado vai me proteger porque eu lhe fiz um grande benefício. E a raposa saiu tranquilamente para caminhar naquele lugar, acreditando na proteção do leão. No dia seguinte, a raposa estava toda tranquila lá, bebendo água fresca, cristalina, pura, saudável, naquele oásis maravilhoso, quando vê o leão caminhando na sua direção. A raposa, toda tranquila, nem se mexeu. Pensou que o leão era seu amigo. Pensou que o leão era o seu aliado. E o leão caminhou até a sua direção. E a raposa, tranquila, e o leão se aproximando e chegando cada vez mais perto. Aí a raposa disse: e aí, amigão, como é que tá? E o leão disse: tô com muita fome. Estraçalhou também a raposa, que antes de morrer disse: seu leão, mas nós não éramos aliados. E aliado coisa nenhuma, eu só vejo o meu interesse. E a raposa morreu nas garras e na boca daquele leão feroz, porque recebeu o justo castigo da traição. Você sabe, o burro ingênuo dessa história somos nós. É, nós somos esse burrinho ingênuo que acredita em qualquer raposa. E quando a gente confia no ser humano, a Bíblia diz: maldito é o homem que confia no homem, porque sempre haverá alguém agindo com outros interesses, buscando até te entregar ou te trair para te destruir. Mas nós não temos dúvida nenhuma que o final dessas pessoas que agem como raposas, que fazem de tudo para prejudicar os outros, para obterem vantagens, o final destas pessoas também é a destruição. Vamos ver um exemplo super famoso? Olha só. Jesus Cristo estava no auge da sua popularidade. Ele tinha 12 discípulos, mas um deles disse: como é que eu posso tirar vantagem desse Jesus? Ah, já sei. Vou me encontrar com os inimigos de Jesus. E aquele discípulo chamado Judas Iscariotes foi ter com os inimigos de Jesus e disse: que me quereis dar e eu vou-lo entregarei? O Evangelho diz: e os inimigos de Jesus deram a Judas 30 moedas de prata. E desde então, Judas ficava esperando a ocasião mais oportuna
para entregar Jesus a quem já havia traído. E Jesus Cristo, na madrugada de sexta-feira, estava no Horto das Oliveiras, no Getsêmani, orando, sabendo tudo o que iria acontecer, quando vêm os guardas do templo e uma multidão com porretes e varapaus, com tochas e armas para prender Jesus. E Judas, para mostrar naquela escuridão quem era o Cristo, se aproximou de Jesus, fingiu-se de amigo e disse: "Eu te saúdo, Rabi", e deu um beijo no Senhor Jesus. E Jesus disse para Judas: "Judas, com um beijo você está me traindo?" E aí então Jesus Cristo foi preso. Mas depois que Jesus Cristo foi preso naquela madrugada de sexta-feira, e durante a madrugada julgado e condenado, quando Judas Iscariotes viu pela manhã que Jesus Cristo tinha sido condenado, ficou possuído por um remorso profundo e foi procurar os inimigos de Jesus para devolver o dinheiro, para desfazer o negócio. Então, quando Judas disse: "Eu pequei, traindo sangue inocente", eles disseram para Judas: "Isso é problema seu. O que nós temos com isso?" E Judas pegou as 30 moedas de prata e atirou dentro do templo, jogou para longe o dinheiro e, saindo dali, buscou uma corda e caminhou até o lixão de Jerusalém, onde se queimava o lixo da cidade, amarrou aquela corda no tronco de uma árvore que ficava à beira do precipício, colocou a corda no pescoço e se atirou no precipício. Essa foi a recompensa do traidor Judas Iscariotes. Quando ele procurou os aliados, ninguém quis ajudá-lo. E ele teve esse triste fim. E todas as pessoas que agem desta maneira, pensando que Satanás é um aliado, esse leão cruel, pensando que ele é um protetor, sempre terminam mal. Pode ver isso. A pessoa vai num terreiro, contrata uma obrigação, faz uma promessa para aquele Exu, arria a obrigação em alguma encruzilhada ou em alguma mata, começa a servir aquela entidade violenta, assassina, para conseguir benefícios, para conseguir destruir inimigos, para conseguir prejudicar pessoas ou progredir na vida, e pensa que aquela entidade é uma aliada. Mas basta ela tentar deixar aquela entidade para ver só que inimigo cruel é o seu aliado. Porque Jesus Cristo disse que Satanás só tem uma natureza: roubar, matar e destruir. Ele não poupa ninguém. Pode ver, todas as pessoas que estão aí fazendo pactos com as entidades, com os espíritos maus, servindo obrigações, arriando trabalhos, servindo as entidades, abrindo o corpo para desenvolver, pode ver como é que essas pessoas estão com suas vidas ou como elas terminam. É o final que a raposa teve. O diabo é um péssimo aliado, porque ele nunca vai te ajudar. Pelo contrário, ele vai fazer de tudo para te destruir. Mas eu estou te falando agora do bom pastor, que é Jesus Cristo. Ele disse: "Eu sou o bom pastor". O bom pastor dá a sua vida pelas ovelhas. Jesus Cristo nunca vai romper o pacto que você fizer com ele. Se você fizer um pacto de servir Jesus Cristo todos os dias da sua vida, ele nunca te trairá e ele nunca te abandonará.

Se você se dispuser a andar com Jesus fielmente, pode ter certeza que até a vida ele já deu para te proteger e para te guardar. E se você estiver coberto, coberta com o sangue de Jesus Cristo, o sangue deste pacto, você estará protegido de todo mal e pode ter certeza que nenhuma cilada, nenhum inimigo terá poder para te destruir. Você sairá do deserto e entrará no oásis e fará aliança não com o cruel leão que é Satanás, esse leão que fica rugindo em seu derredor buscando uma oportunidade para te tragar, mas você fará a tua aliança com o leão poderoso da tribo de Judá, e ele jamais te deixará e ele sempre te protegerá até o fim da

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2: 1 e 2.
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5: Uma hora e 7 minutos.

0: 1:11.
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0: 1:21.
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2: 1:26.

0: 1:42.
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4: 1:50.

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3: Duas e sete.

0: 2:15.
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0: 2:21.
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1: 2:26.

0: 2h41. 104 FM Novo Som. 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
2: 2:47.

0: 2:52.
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ela me faz lembrar de quando eu tinha 6 anos de idade. E eu lembro que dentro de uma igreja bem pequenininha, Jesus olhou para mim, uma menina improvável, que não tinha condição, que não tinha força para se levantar, e ele me deu uma promessa. Ele disse: Kellen, eu te levarei sobre essas nações. E hoje eu estou aqui como testemunho do Senhor para dizer que se ele fez a promessa na sua vida, ele vai cumprir, ele vai fazer. Descansa o teu coração, pois ele é fiel. Cante.

0: 10h58.
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0: 3:24.
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6: 3 horas e 30 minutos.

0: 10:43.
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6: 3:49.

0: 3:58.
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1: Jesus tem jeito.
0: Oh, glória.
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1: Música orquestral de Leroy Anderson, com Richard Hyman e sua orquestra.

0: terça-feira, 16 de junho de 2026.
1: Vamos ao destaque do dia. Presidente Lula se reúne com países mais desenvolvidos do Ocidente.
0: Em reunião do G7 na França, o presidente defendeu que dívidas de países pobres sejam convertidas em serviços ambientais.
1: Destacou ações brasileiras para conter o aquecimento global e a redução da pobreza. Luana Karen.
2: Lula também falou de segurança. Defendeu que o combate ao narcotráfico seja feito junto ao combate de ilícitos, como lavagem de dinheiro e tráfico de armas.
0: E ainda, na nossa última reportagem sobre o Move Brasil, vamos falar das condições facilitadas para motoristas de táxi e aplicativos trocarem os carros.
1: Os profissionais poderão comprar carros de até R$150 mil, pagando a metade dos juros de mercado. Luciana Colares de Holanda.
3: A partir de 19 de junho, os motoristas habilitados poderão escolher veículos e procurar uma instituição financeira credenciada para solicitar o financiamento.
0: E a gente vai falar também de educação.
1: Termina amanhã o prazo para pagar as inscrições do Enem para os alunos que não estão isentos da taxa.
0: E os dados mais recentes divulgados pelo governo do Brasil mostram que o número de crianças dependentes do BPC na escola é o maior já registrado.
1: Hoje na apresentação da Voz do Brasil, eu, Mariana Jungmann e Luciano Seixas.
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1: O presidente Lula segue na França, onde participou hoje da reunião de cúpula do G7, o grupo que reúne as nações mais desenvolvidas do Ocidente.
0: Em seu discurso, o presidente defendeu que os países ricos destinem mais recursos para os países em desenvolvimento.
1: Lula também manteve reuniões bilaterais com a Comissão Europeia e a primeira-ministra do Japão.
4: Na primeira intervenção na cúpula do G7 em Evian, na França, o presidente Lula alertou os líderes do grupo, que reúne algumas das maiores economias do mundo, que a desigualdade entre nações ricas e pobres aumentou nos últimos anos. A sessão foi fechada à imprensa e teve apenas o discurso escrito divulgado. De acordo com o presidente, ano passado houve uma queda histórica de 23% na ajuda oficial ao desenvolvimento. Segundo Lula, a falta de recursos tem deixado milhões de pessoas ao redor do mundo sem alimentação, sem escola e vulneráveis a doenças que poderiam ser prevenidas. Por outro lado, o brasileiro afirmou que os gastos militares somam quase 3 trilhões de dólares por ano. Ainda no discurso, o presidente Lula defendeu soluções, como a troca de dívidas dos países pobres por ações climáticas ou investimentos sociais. E destacou medidas adotadas pelo Brasil, como o Fundo Florestas Tropicais para Sempre, criado para financiar a manutenção desse bioma, e a Aliança Global contra a Fome e a Pobreza, que permite o compartilhamento de experiências eficazes na redução de desigualdades. Lula também falou de segurança.

0: defendeu que o combate ao narcotráfico seja feito junto ao combate de ilícitos, como lavagem de dinheiro e tráfico de armas. Pela manhã, o presidente Lula se reuniu com a primeira-ministra do Japão, Sanae Takaishi. Eles trataram do possível início das negociações para um acordo de comércio entre Mercosul e Japão.
1: Eu fico muito feliz com essa perspectiva virtuosa de um acordo Japão-Mercosul. E além dessa boa notícia do Mercosul, eu espero que possamos produzir boas notícias na relação bilateral Brasil-Japão.
0: No fim da tarde, o presidente Lula se reuniu com a presidente da Comissão Europeia, Ursula von der Leyen, e com o presidente do Conselho Europeu, Antônio Costa. Eles trataram de medidas restritivas adotadas por países da Europa contra produtos brasileiros e acertaram a criação de uma comissão entre o Itamaraty e os representantes do bloco europeu para identificar as dificuldades e buscar soluções. Também nesta terça-feira, o presidente Lula participou de um jantar com todos os chefes de Estado e de governo que estão em Evian para as reuniões do G7. De Evian Leban, na França, Luana Karen.
2: E ainda durante os trabalhos do G7, o presidente Lula e o diretor-geral da Organização Mundial da Saúde, Tedros Adhanom, divulgaram uma carta pedindo que os líderes das maiores economias do mundo apoiem a conclusão do Acordo Global sobre Pandemias.
3: O acordo foi aprovado em 2025, mas um ponto extra ainda precisa ser discutido para ele entrar em vigor.
2: O Brasil preside essas negociações que tratam da adoção do anexo de acesso a patógenos e partilha de benefícios.
3: O foco é garantir a troca de informações sobre vírus, bactérias e outros agentes com potencial para se tornarem novas pandemias.
2: Além disso, é preciso garantir que países em desenvolvimento tenham acesso a vacinas e tratamentos de forma justa do que ocorreu com a pandemia de Covid-19.
3: Garantir mobilidade e proteger áreas ambientais são desafios das obras de pavimentação da BR-319, que atravessa uma das regiões mais sensíveis da Amazônia.
2: A rodovia conecta Manaus a Porto Velho e é a única via terrestre que liga a capital do Amazonas com o restante do país.
3: Com investimento de 20 bilhões de reais, o governo do Brasil vem adotando um modelo inédito que deve servir de referência.
2: São medidas especiais para assegurar proteção ambiental e reduzir o isolamento logístico da região.
4: Uma rodovia que representa um dos maiores desafios de infraestrutura do país, a BR-319, responsável por conectar o Amazonas ao restante do Brasil por via terrestre, recebe um novo modelo de gestão. A ideia é unir mobilidade, desenvolvimento e preservação da floresta. Em Brasília, representantes do governo do Brasil apresentaram as medidas especiais previstas. O plano prevê ações de proteção ambiental, monitoramento territorial, reforço da fiscalização e regularização de terras na área de influência da rodovia. A secretária executiva do Ministério do Meio Ambiente e Mudança do Clima, Ana Flávia de Sena Franco, explica que todo o trabalho feito pelo governo vai transformar a BR-319 em um modelo de desenvolvimento e preservação ambiental.
5: Nosso objetivo é fazer do processo de repavimentação da rodovia um modelo de gestão e controle ambiental com participação das comunidades, respeito aos saberes tradicionais, recuperação de área degradada, geração de emprego e renda para a população por meio do fortalecimento das cadeias da bioeconomia.
4: O plano prevê melhorias nos 877 quilômetros da BR-319. As medidas de proteção ambiental incluem a ampliação de áreas protegidas, ações de resgate da fauna e criação de estruturas de passagem para animais, além do reconhecimento e demarcação de terras indígenas e ações de regularização fundiária. Entre as medidas de infraestrutura estão a substituição de 52 pontes de madeira e a manutenção permanente da rodovia. A previsão é implantar também sistemas de monitoramento com implantação de portais de fiscalização, brigadas de combate a incêndios e bases integradas de órgãos públicos. Para o diretor-presidente da InfraSA, Jorge Bastos, trata-se de um modelo inovador e único no mundo.
6: É uma coisa inovadora, não tem nada igual no mundo, é de suma importância não só para o Brasil, mas para o mundo inteiro, a gente mostrar como pode ser sustentável uma rodovia dentro da selva amazônica.
4: O modelo prevê um contrato único de 20 anos, renovável por mais 15. A assinatura do contrato deve acontecer em dezembro de 2027. A expectativa é transformar a BR-319 em referência de integração regional com proteção da Amazônia

0: presença permanente do poder público na região. Reportagem Pablo Mundim.
1: Move Brasil foi criado pelo governo federal para estimular a troca da frota brasileira por veículos mais modernos, eficientes, seguros e menos poluentes.
2: Inicialmente, o programa teve foco em caminhões e ônibus, que nós falamos aqui na Voz do Brasil.
1: Na última sexta-feira, foi lançada a versão voltada para ajudar entregadores a comprarem novas motos, bicicletas elétricas e veículos semelhantes.
2: Hoje nós vamos falar do Move Brasil voltado para taxistas e motoristas de aplicativos.
1: A partir dessa sexta-feira, eles poderão solicitar o financiamento de novos veículos junto a instituições financeiras. Luciana Colares de Holanda explica.
3: Juros abaixo da metade dos valores encontrados no mercado e melhores prazos para pagar. Esses são os benefícios que o programa Move Aplicativos oferece para taxistas e motoristas de aplicativos adquirirem veículos novos. As condições especiais de financiamento valem para carros de até 150 mil reais e que atendam critérios de sustentabilidade, como os flex, híbridos e elétricos. O Wallace Moreira, secretário de Desenvolvimento Industrial, Inovação, Comércio e Serviços, detalha as vantagens do programa.
4: Para além de proporcionar a possibilidade de renovação de frota, de descarbonização, ela também dá ao trabalhador melhores condições de trabalho, de vida e de adquirir uma propriedade a uma taxa de juros que está abaixo da metade do mercado. A taxa de juros hoje de mercado gira em torno entre 24% e 28%, dependendo do perfil. Hoje, essa taxa de juros é de 12,5% para homem e 11,5% para as mulheres.
3: Uma pesquisa do IBGE, divulgada no ano passado, mostra que quase 2 milhões de pessoas trabalhavam como motoristas de automóvel no Brasil em 2024. Para Simone Almeida, motorista de aplicativo há quase 10 anos, não fosse por essas condições facilitadas de pagamento, seria impossível trocar de carro.
5: Hoje, nas condições atuais, sem o programa Move Brasil, a gente não consegue adquirir esse veículo para ter um rendimento melhor. E é conforto também do passageiro. O passageiro entra ali e quanto mais estrelas você tem, quanto mais bem avaliado você é, mas você recebe corridas pelas plataformas.
3: Em maio, o presidente Lula assinou uma medida provisória que destina até 30 bilhões de reais para o programa. Podem participar motoristas de aplicativos com cadastro ativo há pelo menos 12 meses que tenham realizado ao menos 100 corridas nesse período na mesma plataforma, além de taxistas em atividade. Para participar, é só acessar a plataforma oficial gov.br/movebrasil e autorizar o uso dos dados necessários para análise de elegibilidade. E ainda esta semana, a partir de 19 de junho, os motoristas habilitados poderão escolher veículos e procurar uma instituição financeira credenciada para solicitar o financiamento. Reportagem Luciana Colares de Holanda.
2: Doenças do pulmão, do coração, maior incidência de câncer.
1: A lista de prejuízos na saúde é grande para quem fuma.
2: Segundo a Organização Mundial da Saúde, o tabaco mata mais de 8 milhões de pessoas no mundo por ano.
1: O SUS oferece todo o tratamento de graça para quem deseja parar de fumar. E a busca por ele tem crescido nos últimos anos.
6: O servidor público Frederico Pereira fuma há mais de 30 anos. Ele está em tratamento no Hospital Universitário de Brasília por causa da bronquite do início de um enfisema pulmonar e fala sobre a dificuldade que é abandonar o cigarro.
7: Não desisti ainda dessa luta e dessa tarefa, até porque é uma necessidade de saúde.
6: Parar de fumar vai muito além de abandonar um hábito. A dependência da nicotina provoca sintomas físicos e emocionais que podem dificultar o processo. Por isso, muitas vezes é necessário acompanhamento médico. O Sistema Único de Saúde oferece tratamento completo para quem deseja parar de fumar. A chefe de controle do tabagismo do Instituto Nacional de Câncer

0: Inca Maria José Giongo detalha esse atendimento.
1: Então essa pessoa ela vai ser acolhida na unidade de saúde, né? Esse tratamento ele pode ser individual ou em grupo. Caso seja necessário que essa pessoa, que esse cidadão se utilize de medicamentos para auxiliá-lo no processo de cessação, então ele vai receber esse medicamento também de forma gratuita. Então as equipes das unidades de saúde dispõem

0: no ano passado. Além do medicamento bupropiona, o SUS oferece também outras opções que ajudam a parar de fumar, como goma de mascar e adesivos de nicotina, um apoio importante para combater um hábito que traz consequências sérias para a saúde. No Brasil, 477 pessoas morrem a cada dia por causa do tabagismo. O professor e pneumologista do Hospital Universitário de Brasília, Ricardo Martins, fala sobre os malefícios do cigarro.
1: O cigarro é a principal causa evitável de doença no mundo. No campo das doenças respiratórias, são as doenças do tipo bronquite, enfisema, câncer de pulmão, que nos preocupa bastante, né? E doenças também da área do coração, né?
0: Quem deseja parar de fumar pode procurar uma unidade básica de saúde e verificar onde o tratamento é oferecido em seu município. Reportagem Márcia Fernandes.
2: Atenção, estudantes que já se inscreveram no Exame Nacional do Ensino Médio e ainda não realizaram o pagamento da taxa de inscrição.
3: Os candidatos não isentos devem pagar o valor de R$ 85,00 até amanhã. Sem ela, a inscrição não é válida.
2: O Enem é a principal porta de entrada para o ensino superior no Brasil.
3: O exame é válido para ingresso em universidades por meio do Sisu, ProUni e Fies e também em faculdades no exterior.
4: Termina nesta quarta-feira, 17 de junho, o prazo para pagamento da taxa de inscrição do exame. O valor é de R$ 85,00 e pode ser pago por boleto, Pix, cartão de crédito ou débito em conta, conforme a instituição financeira. Não precisam pagar a taxa os estudantes que tiveram a isenção aprovada pelo Instituto Nacional de Estudos e Pesquisas Educacionais, Anísio Teixeira, o INEP, como alunos do terceiro ano do ensino médio da rede pública, participantes do programa PED Meia e pessoas inscritas no cadastro único que atendam aos critérios do edital. Os candidatos que solicitaram atendimento especializado vão poder consultar o resultado do pedido a partir de 26 de junho na página do participante. Acesse em enem.inep.gov.br/participante. Com redação de Lucília Araújo, Dilson Santa Fé, para a Voz do Brasil.
2: Avanço na inclusão educacional de estudantes com deficiência beneficiários do benefício de prestação continuada.
3: O BPC registrou o maior índice de sua história de crianças e adolescentes entre 0 e 18 anos matriculados, 83% em 2024.
2: Em 2008, apenas 21% dos beneficiários estavam matriculados.
5: Mãe de dois filhos, a Raimunda de Oliveira Souza, conta que trabalhava como doméstica para pagar as contas de casa, até que em 2018 viu sua vida mudar após o filho mais novo, Davi, com então 7 anos, ser diagnosticado com transtorno do espectro autista.
6: Na idade de criança, né, de creche, né, que ele foi de creche, eu comecei a perceber alguns detalhes que eu achava diferente, assim, diferenciado das outras crianças, né? Aí quando chega no período dele ir para a escola normal, no ensino fundamental, né? Logo no primeiro ano a professora já me chamou para conversar. Falou só, o Davi, ele é assim, é dessa forma, então é melhor você procurar um médico, né? Fazer uns testes, né?
5: O diagnóstico significou apenas o início de uma batalha solitária para Raimunda, que passou a dedicar todo o seu tempo ao tratamento do filho. Sem muita escolha, ela conta que teve que deixar o emprego remunerado e recorreu ao benefício de prestação continuada. Desde 2022, o BPC, no valor de um salário mínimo por mês, serve para cobrir gastos com medicamentos, alimentação e escola. O estudo, ela garante, é um item indispensável na rotina.
6: Tira notas razoáveis, mais pra boa, né? Porque tem a mãe aqui que fica no pé, né? Ensinando da maneira que eu posso, que eu também não tenho também laço, estudo, mas eu faço o que eu posso, né? E educadora social, que também eu sempre corro atrás, eu cobro na escola, eu sou aquela mãe mesmo que cobra. Se eu tô vendo que tá alguma coisa errada, eu vou lá na escola, converso, eu sei das minhas obrigações, eu sei dos direitos que ele tem, então eu vou atrás.
5: E não é só a Raimunda que se preocupa com a educação do filho. Em 2024, o benefício de prestação continuada registrou o maior índice da história de crianças e adolescentes beneficiários matriculados. Dos mais de 870 mil beneficiários, 83% estavam na escola. Em 2008, eram apenas 21%. Os dados são do Ministério do Desenvolvimento e Assistência Social, Família e Combate à Fome. Para João Paulo.

0: Paulo Santos, consultor jurídico do Ministério, o resultado mostra o compromisso do governo em ampliar o acesso à educação e reforçar o acompanhamento permanente da política pública.
1: O BPC na escola é um serviço específico do SUAS, do Sistema Único de Assistência Social, que passa a auxiliar, a tentar colocar todos os beneficiários do BPC em idade escolar, ou seja, pessoas com deficiência, né? Não são idosos, são pessoas com deficiência, jovens e crianças, na escola, frequência escolar para essas pessoas, que é um processo de inclusão que não é fácil, né? Um processo de inclusão que precisa ser realizado no cotidiano.
0: Mais de 6 milhões e 500 mil pessoas recebem hoje o benefício de prestação continuada. Desse total, aproximadamente 58% são pessoas com deficiência e 42% são idosos. São beneficiários aqueles em famílias com renda igual ou menor que 1/4 do salário mínimo por pessoa, ou R$ 379,50 por mês. Reportagem Gabriela Noronha.
2: Mês das festas juninas e as autoridades acendem um alerta para uma prática que, além de perigosa, é ilegal.
3: Soltar balão é crime ambiental no Brasil, com pena de até 3 anos de prisão, além de multas.
2: A prática é um perigo real, provoca incêndios em florestas e casas e causa apagões nas redes elétricas e pode prejudicar também o voo de aviões.
4: Nesta época do ano, a soltura ilegal de balões triplica, segundo a Força Aérea Brasileira. Entre 2019 e 2024, foram quase 4.500 ocorrências em todo o país. E para identificar os culpados, o tenente Tauan faz um apelo para a população.
5: A gente acredita que por meio da conscientização da população, e a partir da não soltura e nenhum incentivo e a divulgação dessa prática na internet, o compartilhamento dessas atividades também por WhatsApp, a gente imagina que com a contribuição da população, a gente reduzirá o risco dessa recorrência e preservará, portanto, a segurança de todos.
4: Esta prática é crime, previsto na Lei 9.605 de 1998, com pena de 1 a 3 anos de detenção e multa, além de crime ambiental, pelo potencial de causar incêndios e destruição.
2: Ana Gabriela Salles, para a Voz do Brasil.

0: da sua experiência profissional.
1: A pesquisadora Flávia Monteiro, professora da Faculdade de Educação da Universidade Federal Fluminense, reforçou o papel e a necessidade da formação continuada na área da educação.
2: Isso representa um avanço e fortalece também a compreensão de que a formação de professores, ela deve ocorrer ao longo de toda a carreira.
1: O Plano Nacional de Educação, que é o principal instrumento de planejamento estratégico da educação no Brasil, estabeleceu a meta de que até 2034, 70% dos professores da rede pública tenham alcançado o nível de pós-graduação. A proposta vai à sanção presidencial.
3: O presidente do Senado Federal, Davi Alcolumbre, negou ter recebido 30 milhões de dólares do dono do Banco Master, Daniel Vorcaro, por meio de uma conta no exterior, ao repudiar a informação publicada em reportagem na última semana pela revista Veja. O parlamentar disse que as acusações são falsas e declarou que a situação representa não apenas um ataque pessoal, mas atinge também a imagem institucional do Poder Legislativo.
4: Davi Alcolumbre ainda defendeu a apuração da origem das informações divulgadas e afirmou que adotará todas as medidas legais e judiciais para esclarecer o caso. O senador enfatizou que não aceitará tentativas de intimidação ou constrangimento e criticou a divulgação de acusações sem provas.
5: Não podemos permitir que isso se torne uma prática normal no nosso país. Não podemos admitir que autoridades públicas, instituições ou qualquer cidadão sejam desmoralizados com base em fatos inventados e acusações absolutamente sem nenhuma prova.
3: Um atraso da justiça deve ser suficiente para colocar um preso em liberdade? Essa é a discussão por trás de um projeto aprovado pela Comissão de Segurança Pública do Senado.
4: A proposta acaba com a possibilidade de soltura automática quando houver demora na revisão periódica da prisão preventiva.

0: O texto, que segue o entendimento dos tribunais superiores, ainda será analisado pela Comissão de Constituição e Justiça. Repórter Bruno Lourenço.
1: A Comissão de Segurança Pública analisou 3 projetos de lei que tratavam de regra que considerava ilegal a prisão preventiva caso o juiz não revisasse a necessidade da medida a cada 90 dias. A redação aprovada determina que o atraso na revisão não gera liberdade automática. Antes de qualquer decisão, o Ministério Público deverá ser obrigatoriamente ouvido e o ônus de pedir a reavaliação passará a ser da parte interessada, como explicou o relator, senador Fabiano Contarato, do PT do Espírito Santo.
2: Concordamos que, uma vez decorrido o prazo para a reavaliação da prisão, se mostra adequada e necessária a prévia oitiva do Ministério Público sobre a manutenção da medida ou a soltura do preso, uma vez que essa previsão prestigia o princípio acusatório que orienta o processo penal.
1: O senador Sérgio Moro, do PL do Paraná, lembrou que a soltura automática não constava no texto original do pacote anticrime enviado por ele quando era ministro da Justiça, tendo sido incluída durante a votação na Câmara dos Deputados.
3: Aí isso foi enxertado pro lobby pró-crime, infelizmente, de alguns parlamentares lá na Câmara dos Deputados. E foi aprovada essa aberração que sugere que a prisão cai automaticamente, que é o sonho dos vorcaros da vida, inclusive.
1: O projeto aprovado também amplia para 180 dias o prazo de revisão nos casos em que o preso já tenha sido condenado em primeira instância. O relator justificou que a medida é razoável diante da estrutura enxuta e da falta de capilaridade dos tribunais de segunda instância.
4: E o senador Sérgio Moro, do PL do Paraná, defendeu o endurecimento das leis de combate ao crime organizado ao afirmar que propostas nessa área têm enfrentado resistência do governo federal. Segundo ele, medidas como o fim das saídas temporárias de presos e o projeto antifacção avançaram graças à atuação da oposição no Congresso.
0: Moro também comentou a decisão dos Estados Unidos de classificar o PCC e o Comando Vermelho como organizações terroristas. Na avaliação do senador, a medida pode dificultar a lavagem de dinheiro e o financiamento internacional das facções.
3: É claro que essa designação feita pelos Estados Unidos não resolve todos os problemas. É claro que a tarefa de combater essas organizações é do Brasil, mas é evidente que essa ação do governo norte-americano facilita o nosso trabalho a nível internacional.
4: Já o senador Camilo Santana, do PT do Ceará, defendeu a aprovação da PEC da Segurança Pública pelo Senado. A proposta prevê maior integração entre União, Estados, Municípios e Distrito Federal no combate à criminalidade, com o compartilhamento de informações, uso de tecnologia e ações conjuntas contra o crime organizado.
0: Segundo o parlamentar, a medida fortalece o Sistema Único de Segurança Pública e a cooperação entre as forças policiais. O texto já foi aprovado pela Câmara dos Deputados e aguarda análise do Senado.
5: Porque o crime, ele ultrapassou as fronteiras dos estados, portanto, precisa ter uma coordenação nacional integrada nas informações, na inteligência, na cooperação, e essa PEC da segurança vai permitir que a gente possa dar o avanço necessário que o Brasil precisa em relação a esse tema que aflige a população, que aterroriza a população brasileira.
4: O esporte pode ganhar uma universidade dedicada à formação de profissionais e ao desenvolvimento de políticas públicas para o setor.
0: Os senadores aprovaram uma proposta que cria a Universidade Federal do Esporte. A nova instituição terá como missão produzir conhecimento, qualificar gestores e profissionais e contribuir para o fortalecimento das ações esportivas no país. Os detalhes com Pedro Pincer.
6: Com futura sede em Brasília, a Universidade Federal do Esporte terá entre as finalidades a formação de recursos humanos de excelência, com competências e habilidades para a gestão de políticas públicas de esporte e o incentivo à produção de conhecimento científico e tecnológico aplicado à gestão do esporte e ao treinamento de alto rendimento. Ex-ministro da Educação, o senador Camilo Santana, do PT do Ceará, ressaltou a importância da criação da instituição.
5: O Brasil é uma potência esportiva. Somos um país de talentos extraordinários, mas ainda convivemos com a carência de profissionais qualificados na ciência do esporte, na gestão esportiva, no treinamento de atletas, no paradesporto e nas políticas públicas voltadas à inclusão pelo esporte. A Universidade Federal do Esporte nasce com o potencial de ajudar a preencher esse vazio histórico.
6: Os recursos financeiros para a implantação e manutenção da universidade virão do Orçamento Geral da União, com a possibilidade de auxílios e subvenções por entidades públicas e

0: particulares. O texto segue agora para a sanção presidencial.
1: E o Senado homenageou 3 pessoas e instituições dedicadas ao cuidado dos mais vulneráveis. Na segunda edição da Comenda Santa Dulce dos Pobres, foram reconhecidos o Instituto da Primeira Infância e Prédio de Fortaleza, que atende mais de 4 mil crianças, a religiosa Maria Nilda Cavalcante Rangel e Jorge Eduardo Deister, coordenador da Vila do Pequenino Jesus, em Brasília.
2: Autor da proposta que criou a premiação, o senador Eduardo Girão, do Novo do Ceará, afirmou que a comenda dá visibilidade a exemplos concretos de solidariedade e serviço ao próximo. A comenda Santa Dulce dos Pobres foi criada em 2020 e é concedida anualmente a pessoas e instituições que prestam serviços relevantes na área social da saúde. Edição de Paula Groba e trabalhos técnicos de Eliseu Caires. O Jornal do Senado fica por aqui. Acompanhe agora as notícias da Câmara dos Deputados. Boa noite.
1: Boa noite e até amanhã.
3: Jornal Câmara dos Deputados. Plenário pode aumentar proteção de mulheres contra violência política.
4: Câmara aprova punição para má-fé em processos de violência doméstica.
3: Parlamentares analisam políticas públicas de apoio para a população idosa.
4: Boa noite. Maria do Rosário, do PT do Rio Grande do Sul, elogia o lançamento da Rede Nacional de Proteção e Defesa dos Direitos Humanos da Pessoa Idosa. Segundo a deputada, a medida busca ampliar a dignidade e combater a violência exercida contra a parcela da população que mais cresce no país.
3: Maria do Rosário reforça ainda a necessidade de o parlamento aprovar medidas focadas no fortalecimento da Política Nacional de Cuidados, na criação de um auxílio financeiro para cuidadores de idosos do BPC e na aprovação da Convenção Internacional sobre o envelhecimento humano.
4: Ranieri Paulino, do Republicanos da Paraíba, chama atenção para o crescimento dos casos de violência contra idosos e defende o fortalecimento das políticas de proteção e cuidado. Ele pede garantia de dignidade e segurança às pessoas em situação de maior vulnerabilidade.
3: Ranieri Paulino ainda destaca a necessidade de ampliar o acesso aos serviços destinados às pessoas com deficiência no interior da Paraíba. Para ele, a descentralização desses atendimentos é fundamental para promover inclusão e assegurar direitos a população que vive fora dos grandes centros.
4: José Ayrton Félix Cirilo, do PT do Ceará, defende mais investimentos em políticas de cuidado e proteção para crianças e adolescentes. O deputado afirma que a falta de atenção, presença e apoio familiar pode comprometer o desenvolvimento integral desde a infância.
3: José Ayrton Félix Cirilo aponta que o orçamento federal ampliou a participação dos recursos destinados a crianças e adolescentes nos últimos anos, mas ainda precisa avançar em áreas como educação, saúde, assistência social, segurança alimentar e proteção de direitos.
5: Votação.
4: Punição para quem agir de má fé durante processos de violência doméstica ou familiar contra a mulher é aprovada na Câmara. Confira os detalhes na reportagem de Sofia Peçanha.
6: A Câmara dos Deputados aprovou o projeto que autoriza os juizados de violência doméstica e familiar contra a mulher a aplicar punições para quem agir de má fé. A proposta de autoria da deputada Flávia Moraes foi aprovada pelas Comissões de Defesa dos Direitos da Mulher e de Constituição e Justiça. A medida altera a Lei Maria da Penha, com o objetivo de aplicar sanções para quem agir com deslealdade no curso do processo. Invenção ou distorção de fatos propositalmente e tentativa de prejudicar outra pessoa injustamente são algumas condutas ilegais. A deputada Laura Carneiro, do PSD do Rio de Janeiro, relatora na Comissão de Constituição e Justiça, explicou.
7: A má-fé não ocorre pela simples inexistência de condenação ou falta de prova, mas é caracterizada quando a parte ofensora ou ofendida deliberadamente tenta desrespeitar a justiça, utilizando-se de instrumentos ilegais.
6: Pelo texto aprovado, se o juiz entender que alguém agiu de má fé, essa pessoa pode ser punida com multa de até 10 salários mínimos. Durante a votação na Comissão da Mulher, a relatora da proposta, a deputada Silvia Cristina, do PP de Rondônia, concordou que a medida contribui para o bom andamento dos processos e da proteção às mulheres.
8: Consideramos, pois, que tais aperfeiçoamentos ajudarão a evitar excessos e abusos das partes, conferindo maior credibilidade à Lei Maria da Penha e maior prestígio à verdade real, ampliando a proteção de todas nós mulheres brasileiras.
6: Os danos processuais já estão previstos no Código de Processo Civil e ocorrem quando uma das partes, autor ou réu, não age de forma correta. Para essas condutas, o Código prevê penas como multa

0: em indenização à parte contrária pelos prejuízos que sofreu. Agora, o projeto que aplica punições para quem agir de má fé em casos de violência doméstica e familiar contra a mulher segue para análise do Senado. Da Rádio Câmara de Brasília, Sofia Peçanha.
1: Agricultura. Heitor Xu, do PSD do Rio Grande do Sul, comemora a formatura da primeira turma do projeto Conexão Mulher em Santa Cruz do Sul. A iniciativa reuniu 48 agricultores familiares em atividades voltadas à formação de lideranças femininas e ao fortalecimento da atuação das mulheres no meio rural.
2: Segundo Heitor Xu, o projeto ofereceu capacitação em áreas como cooperativismo, educação financeira e políticas públicas. Para ele, a qualificação e o incentivo à participação feminina contribuem para o desenvolvimento das propriedades rurais, das famílias e das comunidades.
1: Anderson Pinto, do União do Pará, critica operações de fiscalização ambiental realizadas por órgãos federais no estado. De acordo com o parlamentar, pendências fundiárias e burocracia atrapalham os produtores rurais, que, segundo ele, sofrem com a insegurança jurídica.
2: Anderson Pinto defende a ampliação das ações de regularização fundiária e ambiental na Amazônia. Ele argumenta que a definição das propriedades pode reduzir conflitos, garantir segurança jurídica e contribuir para a preservação ambiental e o desenvolvimento da região.
1: Desenvolvimento regional. Ricardo Maia, do MDB, destaca a assinatura de mais de 2 bilhões de reais em convênios entre o governo da Bahia e os municípios para execução de obras. Segundo ele, os recursos serão destinados a áreas como pavimentação, saúde, educação e recuperação de estradas.
2: Ricardo Maia afirma que a transferência de recursos e a realização de convênios fortalecem o municipalismo e ampliam a capacidade de investimento das prefeituras. Ele sustenta que a execução de obras contribui para levar desenvolvimento à população do interior baiano.
1: Pompeu de Matos, do PDT, defende o avanço de investimentos da indústria da celulose no Rio Grande do Sul, com previsão de 27 bilhões de reais. Ele afirma que o empreendimento pode gerar 12 mil empregos, fortalecendo a economia de Barra do Ribeiro, Guaíba, Tapes, Camaquã e Charqueadas.
2: Pompeu de Matos cobra equilíbrio no licenciamento ambiental para que exigências técnicas não impeçam a realização da obra. Ele acredita que o desenvolvimento econômico e proteção ambiental podem caminhar juntos, desde que os órgãos responsáveis adotem critérios razoáveis.
1: Eduardo Veloso, do Solidariedade, lamenta que, em vez de comemorar os 64 anos de emancipação do Acre, seu discurso seja para denunciar o isolamento e o descaso do governo federal com o estado. Ele cita as estradas intransitáveis e a pobreza da população, que segue sem apoio para crescer.
2: Segundo Eduardo Veloso, o estado já respondeu por 30% do PIB nacional durante o ciclo da borracha e hoje sofre com as restrições ambientais. Ele defende a abertura de uma rota ligando o Acre ao Peru para encurtar o caminho das exportações brasileiras rumo ao mercado asiático.
1: Homero Rodrigues, do Podemos, homenageia os 100 anos de nascimento de José Carlos da Silva Júnior, apontado como referência empresarial e pública na Paraíba. Ele afirma que o legado do empresário inspira novas gerações pelo compromisso com o desenvolvimento do estado.
3: Habitação.
2: Charles Fernandes, do PSD da Bahia, comemora a destinação de moradias do programa Minha Casa Minha Vida para Guanambi e cidades vizinhas. Entre os municípios atendidos, ele destaca Pindaí, Malhada, Piripá, Feira da Mata, Ibiaçucê, Sebastião Laranjeiras e Condeúba.
1: Charles Fernandes ressalta que levou ao governo federal a demanda por unidades habitacionais em cidades que ainda não tinham sido contempladas. O deputado assinala que a expansão do programa para cidades do interior contribui para a redução das desigualdades regionais.
3: Economia.
2: Luiz Lima, do Novo do Rio de Janeiro, alega que o Brasil atravessa uma crise econômica marcada pelo aumento do custo de vida, pela alta dos juros e pelo crescimento do endividamento das famílias. Ele afirma que a perda do poder de compra tem afetado diretamente o cotidiano dos brasileiros.
1: Luiz Lima também critica medidas relacionadas às mudanças na jornada de trabalho e argumenta que elas podem ampliar a informalidade. Para ele, o debate econômico deve priorizar ações voltadas à geração de empregos e à recuperação da atividade produtiva.
2: Paulo Guedes, do PT de Minas Gerais, rebate críticas da oposição à política econômica do governo federal. O deputado explica que a taxa básica de juros é definida pelo Banco Central e reforça que o executivo defende a redução dos juros.
1: Paulo Guedes cita indicadores econômicos e sociais para sustentar a avaliação positiva do governo. Segundo ele, o país registra queda do desemprego, retomada de obras públicas, ampliação de programas sociais e aumento dos investimentos em educação e infraestrutura.
3: Meio ambiente.
2: Os deputados aprovaram proposta que inclui abrigo.

0: de animais entre os locais de cumprimento da pena de serviços comunitários. O repórter José Carlos Oliveira explica como será a medida.
1: A Câmara dos Deputados aprovou o projeto de lei que inclui os abrigos de proteção animal entre os locais onde poderá ser cumprida a pena de prestação de serviços à comunidade. Esse tipo de punição é previsto no Código Penal como alternativa à prisão para condenações inferiores a 4 anos em crimes de menor impacto, como explica a relatora do texto na Comissão de Constituição e Justiça, deputada Júlia Zanatta, do PL de Santa Catarina.
2: Código Penal, né, que fala de prestação em hospitais, escolas, orfanatos e outros estabelecimentos. Então, essa lei, ela vem para alterar e colocar também os abrigos de animais, que são uma realidade da nossa sociedade, inclusive uma realidade de falta de apoio, de mão de obra, porque não é somente uma questão de defesa da proteção animal, é uma questão também de saúde pública, esse cuidado com os animais, né? Foram abandonados, animais de rua.
1: Júlia Zanatta prevê dupla vantagem na medida.
2: Isso vai contribuir com a defesa animal, mas também com a ressocialização dessas pessoas que cometeram crimes de menor potencial ofensivo.
1: A proposta original é do deputado Célio Studart, do PSD do Ceará. Da Rádio Câmara de Brasília, José Carlos Oliveira.
3: Segurança Pública. Aloysio Mendes, do Republicanos do Maranhão, registra a prisão de 3 suspeitos de envolvimento no homicídio de um empresário em Imperatriz. O deputado elogia a atuação das forças de segurança do Maranhão, com apoio de órgãos federais no avanço das investigações.
0: Aloysio Mendes manifesta solidariedade à família da vítima e afirma que a resposta policial ajuda a enfrentar a sensação de impunidade na cidade. Ele espera que as circunstâncias do crime sejam esclarecidas e que os investigados respondam perante a justiça.
3: Justiça. Marcelo Nilo, do Republicanos, critica a condução da compra de respiradores realizada pelo governo da Bahia durante a pandemia. O deputado cobra ainda esclarecimentos sobre os recursos empregados na aquisição desses equipamentos.
0: Marcelo Nilo levanta questionamentos sobre a evolução patrimonial de agentes públicos e faz críticas à condução política do grupo que administra o estado. Ele defende que as suspeitas sejam apuradas com transparência e responsabilização, caso sejam confirmadas irregularidades.
3: Diante das dificuldades para instaurar a CPMI do Banco Master no Congresso, Carlos Jordi, do PL do Rio de Janeiro, defende a abertura de uma CPI municipal para investigar contratos firmados pelo governo local sem licitações e o envolvimento entre as lideranças políticas e executivos da instituição financeira.
0: Na avaliação do parlamentar, haveria um esquema destinado a encobrir supostos pagamentos de propinas. Carlos Jordi afirma ainda que as fraudes envolvendo empréstimos consignados começaram na Bahia, seguindo para o Rio de Janeiro. Ele defende investigações imediatas e a responsabilização dos envolvidos.
3: Relações Exteriores. Sérgio Turra, do PP do Rio Grande do Sul, manifesta preocupação com a segurança jurídica no país. O deputado observa que a parcialidade do judiciário fere o princípio fundamental do Estado Democrático de Direito.
0: Sérgio Turra cita a decisão da justiça italiana relacionada à extradição da ex-deputada Carla Zambelli para apontar possíveis julgamentos parciais. O parlamentar ressalta que a confiança nas instituições é essencial para a garantia da justiça e da democracia.
3: Política. A Câmara pode votar projeto que aumenta a proteção de mulheres contra a violência política. A ideia é combater a violência quando praticada também contra mulheres que exercem liderança social e política fora de cargos eletivos. Confira na reportagem de Antônio Vital.
4: Está pronto para ser votado no plenário da Câmara projeto que amplia a proteção às mulheres contra a violência política. A proposta inclui na lei que combate a violência política contra a mulher aquelas que exercem liderança social e política fora dos cargos eletivos. De acordo com a proposta, passam a ser abrangidas pela lei mulheres que atuam como defensoras de direitos humanos, líderes comunitárias, dirigentes partidárias, líderes sindicais e integrantes de movimentos sociais. O objetivo é reconhecer que a violência política contra mulheres também ocorre fora do ambiente eleitoral e do exercício de mandatos. O projeto, apresentado pela deputada Dayana Santos, do PCdoB do Rio Grande do Sul, recebeu parecer favorável da relatora, deputada Natália Bonavides, do PT do Rio Grande do Norte, para quem a violência política também atinge mulheres que atuam como lideranças, mesmo sem cargos eletivos. A proposta também altera o Código Eleitoral para considerar crime a prática de assédio, humilhação, perseguição ou ameaça voltadas para impedir ou dificultar campanha eleitoral ou mandato de mulheres. Serão considerados crimes atitudes que configurem menosprezo ou discriminação

0: questão relacionada à condição da mulher, à cor, raça, etnia, orientação sexual ou identidade de gênero. O projeto ganhou regime de urgência, o que permite que seja votado diretamente no plenário, sem passar pela análise das comissões permanentes da Câmara, mas foi criticado pelo deputado Kim Kataguiri, do Missão de São Paulo, que considerou as medidas protetivas um privilégio.
1: Você vê que na realidade tem alguns jabutis ali de inclusão para proteção especial e privilégios de realidade lideranças que vão ser colocadas acima de cidadãos comuns. Então, líderes de ONGs de direitos humanos, dirigentes partidários, vão ter um atendimento especial da polícia, né? Muitas vezes garantido escolta policial e atenção do Ministério Público mais do que um cidadão comum.
0: O texto também altera a lei dos partidos políticos para obrigar as legendas a adotarem medidas de prevenção e combate à violência política contra a mulher. Entre essas medidas estão a criação de canais de denúncia e a aplicação de sanções a filiados que praticarem esse tipo de violência. O regime de urgência foi defendido pela deputada Laura Carneiro, do PSD do Rio de Janeiro.
2: O projeto trata apenas de auxiliar nós, mulheres políticas, na nossa luta diária para que não soframos violência política como sofremos. Talvez os homens não consigam perceber a importância disso para as políticas brasileiras.
0: Ainda não há data para votação no plenário da Câmara do projeto que amplia a proteção às mulheres contra a violência política. Rádio Câmara de Brasília, Antônio Vital.
3: General Girão, do PL do Rio Grande do Norte, defende o endurecimento da legislação para crimes com motivação política. Para ele, é necessário fortalecer as ações de combate ao crime organizado e garantir mais segurança à população e aos agentes públicos.
4: O deputado manifesta preocupação com o avanço da violência no Rio Grande do Norte e destaca o atentado ocorrido em Mossoró contra um vereador e pré-candidato a deputado federal. General Girão também lamenta a morte de um cinegrafista que acompanhava a atividade política.
3: Marcos Polon, do PL de Mato Grosso do Sul, critica a condução do julgamento do ex-deputado Eduardo Bolsonaro, afirmando que o caso representa uma afronta ao devido processo legal. Segundo ele, o processo teria motivações políticas e não observaria princípios fundamentais da justiça.
4: Além disso, Marcos Polon questiona a atuação do STF e alega que integrantes da corte estariam comprometendo a imparcialidade necessária ao julgamento. O deputado defende que é preciso assegurar segurança jurídica e respeito às regras previstas na Constituição.
5: Cultura.
3: Benedita da Silva, do PT do Rio de Janeiro, exalta a participação das mulheres na construção da cultura brasileira. A deputada cita relatório do ECAD, que aponta crescimento no número de mulheres cadastradas e no valor distribuído em direitos autorais.
4: Benedita da Silva observa, no entanto, que a desigualdade de gênero ainda persiste no setor musical. A parlamentar defende políticas públicas voltadas à ampliação da participação feminina e à garantia de mais transparência e justiça na distribuição dos direitos autorais.
5: Educação.
3: Inácio Arruda, do PCdoB do Ceará, apresentou o projeto que autoriza o uso de veículos do transporte escolar por estudantes da educação profissional, tecnológica e superior. Ele afirma que a proposta busca reduzir a evasão de alunos que têm que percorrer longas distâncias diariamente.
4: Inácio Arruda sustenta que o custo diário do transporte prejudica a permanência de estudantes em cursos superiores nos estados do Nordeste. Ele pede apoio dos parlamentares para acelerar a tramitação e informa que a matéria já foi discutida com entidades estudantis.
5: Trabalho.
3: Luiz Carlos Raul, do Podemos do Paraná, defende que a redução da jornada semanal de trabalho seja acompanhada de regras específicas para micro e pequenas empresas. Ele acredita que o segmento precisa de apoio para se adaptar às mudanças.
4: Luiz Carlos Raul propõe, então, mecanismos de compensação como redução de encargos e acesso facilitado ao crédito para minimizar os impactos financeiros da medida. Para ele, a adoção dessas iniciativas é fundamental para preservar empresas e manter postos de trabalho.
3: Luiz Couto, do PT da Paraíba, defende gratificação de atividades de combate e controle de endemias para servidores da FUNASA, admitidos antes da descentralização das ações do órgão. O parlamentar afirma que a medida reconhece profissionais que atuam em áreas de difícil acesso.
4: Luiz Couto argumenta que o combate a endemias depende também de equipes técnicas, administrativas, laboratoriais, de transporte e de logística. Ele considera que a ampliação da gratificação corrige uma distorção histórica em favor desses servidores.
5: Saúde.
3: Júlio César Ribeiro, do Republicanos do Distrito Federal, destaca a importância de lei que garante às mulheres o direito de ter acompanhante em consultas, exames e procedimentos de saúde. Ele assinala que a norma surgiu de proposta de sua autoria, com o objetivo de ampliar a proteção nos atendimentos.
4: Júlio

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5: Oito e sete.